0: ação possibilita uma atuação integrada e qualificada no combate a esses crimes.
1: As investigações permanecem em andamento para análise do material apreendido, a identificação de outros envolvidos e a responsabilização dos investigados, conforme o avanço dos respectivos inquéritos policiais. Lembrando que os casos de violência contra mulheres podem ser denunciados pelo Ligue 180, que funciona 24 horas por dia, gratuitamente. Reportagem Márcia Fernandes.
2: E estão abertas as inscrições para o curso Gestoras em Rede, voltado à formação de gestoras estaduais e municipais que atuam com políticas públicas para as mulheres.
3: A capacitação é gratuita e será realizada de forma online.
4: Estão abertas as inscrições para o curso Gestoras em Rede, formação em gestão de políticas públicas para as mulheres. A iniciativa é destinada a gestoras estaduais e municipais responsáveis pela elaboração, coordenação e implementação de ações voltadas à promoção dos direitos das mulheres. O curso é gratuito, tem carga horária de 96 horas e vai ser realizado com atividades online, ao vivo e também em formato assíncrono. A formação integra uma estratégia nacional de fortalecimento da gestão pública e de cooperação entre União, estados e municípios. O objetivo é oferecer instrumentos para planejamento, execução, monitoramento e avaliação das políticas públicas, além de criar uma rede permanente de troca de experiências entre as equipes que atuam nos organismos de políticas para as mulheres. Ao final do curso, as participantes devem elaborar diagnósticos e planos de ação voltados aos próprios municípios e estados. Para se inscrever, acesse gestorasemrede.com.br. Cláudio Mário Carvalho, para a Voz do Brasil.
3: As propagandas e publicidades sobre apostas de cota fixa, as chamadas bets, passaram a ter novas regras voltadas à proteção aos consumidores.
2: Elas estabelecem, entre outras coisas, limites sobre o que pode ser dito nessas propagandas, responsabilização solidária de quem veicula as publicidades e proteção às crianças e aos adolescentes.
3: Além disso, as propagandas de bets terão também que exibir mensagens de alerta sobre os riscos envolvidos nas apostas.
2: Sobre tudo isso, nós conversamos com a secretária de Prêmios e Apostas do Ministério da Fazenda, Daniele Correia.
3: Eu e Mariana Jungmann também falamos com ela sobre saúde e bets. Acompanhe.
5: Secretária Daniele Correia, muito bem-vinda à Voz do Brasil. Vamos falar um pouco sobre essas duas portarias que regulam a publicidade sobre as apostas de cota fixa. A gente pode traduzir que é uma regulamentação sobre as propagandas de bets, assim, para ficar mais claro para o nosso público. E o que estabelecem essas portarias?
6: Bom, obrigada. Para a gente é sempre importante aqui na Secretaria de Prêmios e Apostas ter a oportunidade de tratar sobre o tema. E, de fato, quando a gente está falando dessas duas portarias, as portarias mais recentes aqui, a gente está falando desse universo de publicidade, propaganda e ações de marketing nesse mercado de aposta de cota fixa. Acho que é sempre importante dizer que esse mercado de aposta de cota fixa é um serviço público, né? E a lei, a 14790, é a lei que traz ali a regulamentação e traz ali diretrizes legais na implementação não só desse tema de publicidade, mas diversos outros temas. E a nova portaria interministerial ali, a 73, ela traz ali, reforça alguns conceitos, acho que amplia ali a questão da proteção ao consumidor apostador. Mas também traz ali a distribuição da responsabilidade solidária em todo esse veículo de comunicação, de divulgação, seja pessoas físicas e jurídicas, nesse mercado de apostas. E a gente tem uma outra portaria que altera a portaria que trata de jogo responsável, que trata dessas obrigações também legais que os agentes operadores precisam cumprir entre publicidade, ações de marketing e propaganda, que é justamente as frases de advertência, né? O 18+, e foi importante para a gente ali trazer e clarificar sobre o tema.
3: Essas frases de advertência, né, que vão ter que conter nas publicidades, elas devem dizer o quê? E que tipo, e por que que esse tipo de mensagem é importante, secretária?
6: Bom, as frases é: o Ministério da Fazenda adverte. E aí você tem: aposta não é investimento. Essa é uma das frases. A outra é: apostar pode causar dependência. Né? E uma questão de que apostar faz você perder dinheiro. Então é justamente nessa perspectiva, seja da saúde mental, seja da saúde financeira, do endividamento.
3: Ainda falando das mensagens, ela tem um tamanho mínimo, né? Ou seja, tem que estar num formato legível, facilmente visível, né, para o consumidor.
6: Exatamente. A gente traz ali, e aí de novo, né, a necessidade que eles estejam ali num tamanho mínimo de 10%, e a gente reforça, inclusive, nessa nova portaria, que eles precisam estar de uma maneira horizontal, né? Porque muitas vezes, né, tornar essa frase de uma maneira muito mínima e verticalizada dificulta ter a leitura por parte, né, da sociedade.
5: Escondendo a frase,
6: exatamente.
5: Né?
6: Então, a necessidade de se ter isso de maneira legível, né, num contraste visual ali também, né? Você ter um fundo ali que a pessoa consiga ler. E eu acho que são todas essas informações que são importantes.
5: Agora, um outro ponto importante dessa nova regulamentação sobre a publicidade de jogos é que ela passa a responsabilizar também quem faz a propaganda, né? Quem veicula a propaganda. E aqui a gente está falando, inclusive, dos influenciadores digitais, secretária, dos veículos de comunicação, e aí enxergando os influenciadores digitais também como uma espécie de veículo de comunicação, é isso? O que está previsto nessa responsabilização?
6: Sim, a ideia é a portaria, ela traz isso tanto voltado para pessoas físicas quanto para pessoas jurídicas, né, que veiculem, que distribuem, que impulsionem, né, que propaguem, não só a questão das bets ilegais. Aí eu acho que é importante também, né, você ter essa responsabilização, porque quando você está falando de um ambiente ilegal, você não tem essas ferramentas à disposição daquele consumidor, daquele apostador. Então, né, você fica muito mais frágil no desenvolvimento de riscos e de transtorno de jogo e do endividamento. Então, elas não precisam cumprir as regras. E também no processo, né, de junto com as operadoras legalizadas, mas no processo de cumprir o que está dizendo ali a lei, né? No sentido, e das portarias, reforçado agora pela portaria interministerial, no sentido de que o jogo, ele tem restrições na sua publicidade, né? Você não pode dizer que o jogo, ele substitui a renda, você vai ficar socialmente aceito, né? Você é mais bonito porque você joga. Então, a própria proteção que a gente comentou aqui, né, da criança e do adolescente. Então, você não pode veicular para a publicidade para criança, né? A criança não pode ser alvo da publicidade, ela não pode estar na publicidade. Então, eu acho que a distribuição da responsabilidade aí, eu acho que é importante, né, nesse mercado.
3: Secretária, esse tipo de regulação sobre a publicidade deve ter efeito para reduzir a quantidade de apostas, né? Especialmente nos casos de compulsão, não é isso?
6: A ideia é justamente isso, né? Se você está num ambiente, no mercado, onde você está falando de entretenimento, né? E quando isso passa, isso não é mais um entretenimento, isso não, você está colocando aquela pessoa em risco, né? Então, de novo, essa é uma série de mecanismos que eu acho que é importante, né, colocar à disposição. E aí eu queria ter a oportunidade aqui para dizer que a gente lançou no final, obviamente, o Ministério da Fazenda, junto com a SPA, isso já estava na agenda regulatória, a gente lançou a plataforma centralizada de autoexclusão. Então, hoje, se um cidadão, ele não quiser apostar, ou ele não quiser estar nessa atividade, ou, enfim, estar nesse mercado, ele pode utilizar essa plataforma, onde você fica auto-excluído de todas as plataformas autorizadas pela SPA em âmbito nacional. E aí você pode dizer se é por um prazo determinado ou por um prazo indeterminado. Então, você pode se auto-excluir por um mês, por 3 meses, por 6 meses, por 9 meses, por 12 meses, ou indeterminado. E lá você pode dizer o motivo também. E a gente percebe que um dos principais motivos é justamente a perda de saúde, de controle mental, né? Então, acho que, de novo, essa é uma outra ferramenta também à disposição de qualquer pessoa da sociedade, obviamente, né, que queira utilizar. E a gente traz ali uma série também de outras questões, como ferramenta de autoteste da saúde, autoteste financeiro. Enfim, são todos os mecanismos e ferramentas nessa questão do jogo responsável.
5: É importante aqui a gente lembrar também que quem tiver identificando que tem problemas de saúde mental relacionados à questão do jogo deve procurar ajuda,
6: sim,
5: né, secretária?
6: Exatamente.
5: E aí dentro do SUS a gente tem possibilidades, sim, de acompanhamento e de tratamento, né?
6: Exatamente. A gente tem um acordo de cooperação técnica com o Ministério da Saúde, que é um grande parceiro. A gente ano passado começamos com um grupo de trabalho interministerial, junto com o Ministério da Saúde, Ministério do Esporte, a Secretaria de Comunicação Social, justamente nesse trabalho de se pensar, né, quais são as ferramentas, porque quando você tem identificação de que você tem um risco, né, ou desenvolvimento de um potencial risco ali, você também precisa procurar caminhos. Então, o SUS, ele desenvolveu ali, ele fez um trabalho junto com toda a rede de colaboradores, não só da Unidade Básica de Saúde, mas também do próprio CAPS, né, na formação, né, no desenvolvimento da capacitação dessas pessoas, no recebimento dessas pessoas, na identificação dessas pessoas. Também fez ali um teleatendimento, então eles construíram, desenvolveram um teleatendimento voltado para essa parte de transtorno do jogo, de identificação, e o desenvolvimento ali de capacitação junto às unidades do CAPS, né, mais próximo da localidade da pessoa. Então, a gente também, na página da plataforma centralizada de autoexclusão, a gente fornece todos esses telefones, esses endereços, a página do DataSUS, se a pessoa também quiser fazer o seu autoteste da saúde, né, porque você se identifica, mas você precisa também achar um caminho ali.
5: Muito bem, nós conversamos com Daniele Correia, secretária de Prêmios e Apostas do Ministério da Fazenda. Secretária, muito obrigada pela sua entrevista à Voz do Brasil.
6: Obrigada a vocês.
2: Como nós ouvimos, o Sistema Único de Saúde oferece ajuda para quem enfrenta problemas relacionados a jogos e apostas.
3: O serviço de teleatendimento em saúde mental teve início em março e, a partir de hoje, oferece 100 mil acompanhamentos por mês.
2: O atendimento é remoto, sigiloso e pode ser o primeiro passo para o acesso à rede pública de cuidados.
7: Segundo o Ministério da Saúde, mais de 25 milhões de pessoas fizeram apostas em 2025. Desse total, cerca de 4,4% apresentam dependência de jogos, condição que pode causar prejuízos à saúde mental, às finanças e às relações pessoais. Alguns sinais podem indicar a necessidade de buscar ajuda, como o aumento do tempo ou do dinheiro gastos com apostas, preocupação constante com jogos e mudanças no sono, no humor, na rotina ou nos relacionamentos. O Sistema Único de Saúde oferece atendimento sigiloso para pessoas que enfrentam esse problema. O serviço funciona como porta de entrada para a rede de atenção psicossocial e disponibiliza orientação, acompanhamento profissional e apoio também aos familiares, como explica o ministro da Saúde, Alexandre Padilha.
8: Então, além de abrir a porta do cuidado individual, de quem sofre com o vício e dos seus familiares, a gente está abrindo uma outra porta, que é ter um diagnóstico cada vez melhor do problema, para ter ações cada vez mais preventivas, regulatórias.
7: Para acessar o atendimento remoto, basta entrar no aplicativo ou na versão web do Meu SUS Digital, fazer login com a conta gov.br, acessar a área de mini apps e selecionar a opção Problemas com Jogos de Apostas. Em seguida, o usuário responde a um autoteste que auxilia na identificação do tipo de cuidado mais adequado. Quando o resultado indica risco moderado ou elevado, o encaminhamento para o teleatendimento é feito pela própria plataforma. Nos demais casos, são apresentadas orientações sobre os serviços disponíveis na rede de atenção psicossocial. De acordo com o Ministério da Saúde, o serviço remoto teve início em março e passa a oferecer 100 mil atendimentos mensais, explica o diretor do Departamento de Saúde Mental, Marcelo Quimate Dias.
9: Então, nessa primeira ação, nós tínhamos uma média de mais ou menos uns 600 atendimentos por mês. Tivemos uma procura muito grande e, a partir de agora, a gente vai passar a oferecer até 100 mil atendimentos por mês.
7: Quem preferir, também pode procurar atendimento presencial em uma unidade básica de saúde. No local, a pessoa e seus familiares recebem acolhimento, orientação e avaliação inicial. Quando necessário, a equipe pode encaminhar o paciente para o Centro de Atenção Psicossocial, o CAPS, onde é oferecido atendimento multiprofissional. Reportagem Thaís de Araújo.
3: E relembrando, pela plataforma de autoexclusão é possível solicitar o bloqueio do acesso às plataformas de apostas.
2: Para isso, basta acessar a página da ferramenta e entrar com a conta gov.br.
3: Doadores de sangue que colocaram piercing, fizeram tatuagens ou cirurgias não precisam mais esperar 12 meses para voltar a doar.
2: Pois é, as regras para doação foram atualizadas e devem estar implantadas nos hemocentros do país até setembro.
3: O objetivo é aumentar os estoques de sangue, garantindo a qualidade e a segurança do material.
10: Doar sangue salva vidas. Para se ter uma ideia, uma única doação pode ajudar até 4 pessoas. A funcionária pública Axa Cruz, que mora em Brasília, já doa sangue há 16 anos.
11: Um ato tão simples, rápido e que pode salvar vidas. Então eu me sinto muito honrada. 3 vezes por ano, inclusive uma delas é no dia do meu aniversário. Para mim já virou uma tradição.
10: E quem recebe esse sangue pode ficar tranquilo. Todo o material coletado passa por um rigoroso controle de qualidade e por testes que garantem a segurança das transfusões. Para reforçar ainda mais esse controle e ampliar a segurança de doadores e pacientes, o Ministério da Saúde atualizou os regulamentos técnicos que orientam os serviços de hemoterapia em todo o país. Como explica a gerente de captação de doadores do Hemocentro de Brasília, Kelly Barbie.
12: Cada vez mais o sentido de aprimorar, de melhorar os exames para testar uma qualidade cada vez maior desse sangue coletado. Então, você não vai precisar esperar mais 12 meses para muitos impedimentos. A maioria agora é de 4 meses. Como eu falei do piercing, da tatuagem, de medicamentos, de cirurgia, enfim, a novidade é muito boa e muito bem-vinda.
10: O Felipe, que doa sangue há 30 anos, sabe da importância desse ato de amor.
13: Me traz um sentimento muito bom, né? Um sentimento de solidariedade com o próximo. E além disso, a gente nunca sabe quando vai precisar, um familiar também, né? Então é muito importante, eu saio com o coração aquecido.
10: E para você que nunca doou sangue, é muito simples. Basta procurar um hemocentro mais próximo, ter entre 16 e 69 anos, pesar no mínimo 50 quilos e estar em boas condições de saúde. Não apresentar sintomas de gripe, resfriado ou febre. Não precisa estar em jejum, mas nas 4 horas que antecedem a doação, deve evitar a ingestão de comidas gordurosas. Reportagem Cleide Lopes.
2: Se você é responsável por crianças ou adolescentes com menos de 15 anos, fique atento.
3: A campanha nacional de multivacinação já começou em todos os postos de saúde do país.
2: Essa é a chance de proteger o público infanto-juvenil contra doenças como poliomielite, influenza e hepatites.
3: O dia D da campanha vai ser em 22 de agosto e a mobilização vai até 1º de setembro.
14: A campanha nacional de multivacinação teve início nesta segunda-feira e vai até 1º de setembro. Crianças e adolescentes menores de 15 anos são o foco principal para atualizar a caderneta de vacinação. Pela campanha, são ofertados os imunizantes previstos no calendário nacional de vacinação do Ministério da Saúde, como poliomielite, tríplice viral, hepatites A e B, febre amarela, HPV, influenza, COVID-19 e dengue. Para receber a vacina, basta comparecer à unidade básica de saúde mais próxima da sua residência e levar documento de identificação, cartão do SUS, se tiver, e a caderneta de vacinação. Já o dia D da mobilização será em 22 de agosto. Para informações sobre horários de atendimento e disponibilidade das vacinas, basta consultar a unidade de saúde do seu município.
2: Priscila Machado, para a Voz do Brasil. Contribuintes que têm pendências com a Receita Federal, começou a valer hoje mudanças no atendimento presencial relativas ao imposto de renda.
3: A portaria proíbe o fornecimento de cópia de declaração do imposto e recibo de entrega nas unidades de atendimento.
2: Saiba o que muda no atendimento com Daniele Popov.
15: Portaria publicada nesta segunda-feira traz mudanças como a proibição do fornecimento de cópia da declaração do imposto sobre a renda da pessoa física. A entrega do recibo relativo à declaração também foi proibida nas unidades de atendimento da Receita. As mudanças foram adotadas para reduzir os riscos de acesso indevido a informações protegidas por sigilo fiscal, já que documentos como a declaração do imposto de renda contêm dados pessoais sigilosos e que podem ser usados indevidamente. A partir de agora, a cópia da declaração e o recibo de entrega passam a ser disponibilizados exclusivamente por canais que utilizam mecanismos de autenticação e controle de acesso. Outras alterações que a portaria traz são ajustes relacionados ao atendimento presencial, ao atendimento orientado e à recepção de documentos em processos de atendimento digital. Daniele Popov, para a Voz do Brasil.
3: O Concurso Nacional de Escrita Criativa tem inscrição aberta até quarta-feira, dia 5 de agosto.
2: Com ele, o participante vai aprender a produzir textos que buscam envolver, emocionar ou prender a atenção do leitor ou ouvinte por meio da criatividade na linguagem, na estrutura e na narrativa.
3: A chamada pública vai selecionar 1.000 participantes.
2: Os selecionados vão receber de forma gratuita formação em escrita criativa em todas as regiões do país.
3: Mais informações no site da Universidade Federal do Rio Grande do Sul, em ufrgs.br/territórios da escrita.
2: E essas foram as notícias do governo federal.
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2: Com produção da empresa Brasil de Comunicação.
3: Fique agora com as notícias do Poder Judiciário e do Congresso Nacional. Boa noite.
2: Boa noite para você e até amanhã.

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2: CNJ aprova perda do cargo de juiz e extingue a aposentadoria compulsória como punição máxima.
3: Para o STJ, olheiro que atua durante venda de drogas responde por tráfico, não por colaboração.
2: Eletricista terá plano de saúde mantido, mesmo após ter sido demitido.
3: Boa noite, eu sou Marcela Luiza.
2: E eu sou Marta Ferreira.
3: O Conselho Nacional de Justiça aprovou nesta terça-feira a perda do cargo de juiz e acabou com a aposentadoria compulsória como punição máxima a magistrados que cometerem infrações graves.
2: Pelas novas regras, nos casos mais graves, o juiz poderá ser colocado em disponibilidade com proposta de perda do cargo.
3: Nessa hipótese, o magistrado será imediatamente afastado das funções e passará a receber remuneração proporcional ao tempo de contribuição até a decisão definitiva do Supremo Tribunal Federal.
2: Com isso, o CNJ adequa as normas ao entendimento firmado em maio pela primeira turma do STF, segundo o qual a aposentadoria compulsória deixou de ter fundamento constitucional como sanção disciplinar após a reforma da Previdência.
3: Em 10 meses, gestão do ministro Edson Fachin responde por 10% das aposentadorias compulsórias do Conselho Nacional de Justiça.
2: Hoje, o plenário do CNJ extinguiu a aposentadoria compulsória como punição máxima a juízes que cometerem infrações graves. Pablo Lemos.
4: No início da sessão desta terça-feira, o presidente do STF e do Conselho Nacional de Justiça, ministro Edson Fachin, destacou alguns dados sobre os processos disciplinares julgados pelo Conselho.
5: Do final de setembro a julho deste ano, esse plenário concluiu o julgamento de 24 processos administrativos disciplinares, aplicando 11 penas de aposentadorias compulsórias, 8 disponibilidades, 4 censuras e 1 advertência. Ainda em sede de revisão disciplinar, foram aplicadas outras 2 penas de aposentadoria compulsória e mais 2 de disponibilidade. Assim, 14 juízes que cometeram faltas gravíssimas foram afastados dos quadros da magistratura. Trata-se de 10% do total de aposentadorias compulsórias até hoje aplicadas pelo CNJ, sendo essa penalidade administrativa mais grave até então vigente.
4: Fachin destacou que a atuação disciplinar é uma das competências constitucionais mais relevantes do CNJ para a preservação da confiança da sociedade no judiciário.
3: Quem atua como olheiro ou vigilante de forma integrada e indispensável à comercialização de drogas responde pelo crime de tráfico e não por colaboração como informante.
2: Essa conclusão é do STJ, Fátima Uchoa.
6: Moradores de Goiânia enviaram um vídeo a policiais militares com 2 homens comercializando drogas. Um vendia entorpecentes enquanto o outro permanecia ao lado observando a movimentação. Os policiais os abordaram e concluíram que o segundo homem era um vigilante durante a negociação. A Justiça de Goiás considerou que ambos atuavam na comercialização das drogas, cada um com papel específico no crime. A quinta turma do STJ negou o provimento ao recurso da Defensoria Pública que buscava desclassificar a condenação por tráfico de drogas para o delito de informante. Segundo o relator ministro Ribeiro Dantas, quem permanece ao lado do vendedor e ajuda a garantir a segurança da negociação participa diretamente da prática do crime.
3: Eletricista terá plano de saúde mantido mesmo após ter sido demitido.
2: Para o TST, por se tratar de contrato de trabalho, a Justiça Trabalhista tem competência para julgar o caso. Larissa Batista.
7: O eletricista foi demitido após 37 anos de trabalho e foi informado que poderia continuar com o plano de saúde da empresa. Porém, a única opção oferecida pela companhia de energia representava um aumento de mais de 5 mil na mensalidade. No TST, ficou decidido que a empresa deve garantir, tanto para o eletricista quanto para os dependentes dele, o mesmo plano de saúde dos trabalhadores ativos. Ainda cabe recurso da decisão.
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3: Uma boa noite.
2: Boa noite.
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1: Eu sou Paula Groba.
2: E eu sou Humberto Pinheiro.
1: E estes são os destaques de hoje do Jornal do Senado, que começa agora.
2: Botão do pânico para corridas por aplicativo avança no Senado.
1: Incentivo à violência contra a mulher pode virar crime específico.
2: Leis ambientais aprovadas pelo Congresso serão analisadas pelo STF.
1: Boa noite.
2: Boa noite.
1: Mais segurança para motoristas e passageiros de aplicativos de transporte. Um projeto em análise no Senado prevê a criação de um botão do pânico para ser acionado em situações de violência durante as corridas.
2: A proposta já foi aprovada pela Comissão de Ciência e Tecnologia e agora será discutida pela Comissão de Transparência e Defesa do Consumidor. A reportagem é de Herman Kulitz.
3: O botão do pânico tem por objetivo aumentar a segurança, tanto dos passageiros quanto dos motoristas de transporte por aplicativo, como Uber e 99, e deve ser acionado em casos de violência. O texto original do senador Carlos Viana, do PSD de Minas Gerais, determinava um cadastro prévio com foto do titular da conta e do cliente que irá embarcar, e reconhecimento facial antes de cada viagem. Mas, na Comissão de Ciência e Tecnologia, o relator, senador Carlos Portinho, do PL do Rio de Janeiro, conseguiu aprovar duas alterações. Eliminou a exigência de reconhecimento facial e exigiu identificação visível nos veículos usados para o transporte pago privado de passageiros. Portinho falou sobre a importância da regulamentação.
4: O motorista também vai estar seguro, porque ele, sabendo quem é o usuário, se amanhã ele sofrer algum crime, ele fica muito vulnerável, e ele poder identificar não só com os dados na plataforma, mas reconhecimento da foto, né? Ou de um documento com foto.
3: O projeto aguarda a análise da Comissão de Transparência e Defesa do Consumidor. Se aprovado, segue para a Câmara dos Deputados.
1: E já está na Comissão Mista de Orçamento a medida provisória que abre crédito extraordinário para garantir o pagamento do apoio financeiro do governo a produtores e importadores de combustíveis.
2: O objetivo é evitar que a elevação de preços por causa da guerra no Oriente Médio gere aumento da inflação nos custos de transporte, com efeito em cascata nos demais setores da economia. Repórter Alexandre Campos.
5: São 3.473 milhões de reais que serão usados para compensar o aumento do valor de compra desses insumos no mercado internacional em decorrência dos conflitos no Oriente Médio. O senador Jax Wagner, do PT da Bahia, lembrou que se nada for feito, a elevação do preço dos combustíveis poderá prejudicar toda a economia.
6: Aí o presidente tem que reagir para evitar que, inclusive, isso comprometa a economia nacional, provocando uma inflação acima daquilo que a gente já tem da meta que está colocada.
5: Líder da oposição no Congresso Nacional, o senador Isalci Lucas, do PL do Distrito Federal, cobrou fiscalização.
7: Tem que ver agora o controle disso, né? Tem que controlar para ver se realmente, na bomba, se o consumidor vai sentir isso, né? E corre o risco de você dar isenção, fazer tudo isso e o preço continuar do mesmo jeito.
5: Como a medida provisória tem força de lei, a Agência Nacional do Petróleo já pode repassar aos produtores e importadores de combustíveis e óleo diesel os valores do apoio financeiro nessas operações desde que comprovadas as importações.
1: Já está em vigor a lei que destina parte do dinheiro das BETs para o Fundo da Polícia Federal.
2: O FUNAPOL foi criado em 1997 para financiar e estruturar as operações do órgão. Repórter Pedro Pincer.
8: A lei determina que o Fundo para Aparelhamento e Operacionalização das Atividades FIM da Polícia Federal, o FUNAPOL, deverá receber até 3% dos recursos obtidos pelo governo com apostas de cota fixa, conhecidas como BETs. Esses recursos, antes direcionados à Seguridade Social, vão cobrir gastos com a saúde dos servidores da PF, além de retribuição por atividade extraordinária. O repasse dos recursos das apostas está previsto para ocorrer de forma gradual: 1% em 2026, 2% em 2027 e 3% a partir de 2028. O senador Randolph Rodrigues, do PT do Amapá, ressaltou a importância desse dinheiro para a Polícia Federal.
9: O morador dos morros cariocas, o morador das favelas desse país, são igualmente vítimas do crime organizado quanto o cidadão que mora nos locais nobres. Para combater, precisa de polícia estruturada e precisa de fortalecimento, sobretudo das instituições federais, que têm a função precípua, com inteligência, de investigar o crime e de desarticular o crime. Sem recurso e sem estruturação, não se faz o combate adequado ao crime.
8: Além dessa receita, o Funapol conta com transferências voluntárias de entes federativos ou de organismos internacionais vinculadas a programas de enfrentamento ao crime organizado, doações de pessoas físicas ou jurídicas, nacionais ou estrangeiras, e outras receitas legalmente previstas.
1: Quem incentivar, instigar ou ameaçar outra pessoa para que pratique violência doméstica e familiar contra a mulher poderá ser condenado até 2 anos de reclusão, além do pagamento de multa. É o que prevê um projeto de lei em análise na Comissão de Segurança Pública.
2: A proposta também estabelece aumento de pena quando o crime for cometido durante a vigência de medida protetiva de urgência, utilizar anonimato e envolver compartilhamento ou ameaça de divulgação de dados pessoais, imagens ou informações sensíveis da vítima. O autor do projeto, senador Efraim Filho, do PL da Paraíba, ressalta que a medida é necessária porque a instigação de terceiros, inclusive por meios digitais, contribui para aumentar o ciclo de violência contra a mulher.
10: As medidas protetivas que hoje a lei permita que sejam tomadas contra o agressor possam ser também tomadas contra terceiros que porventura venham a também infligir a ameaça no sentido de desestabilizar a vítima, intimidá-la a ponto de retirar a denúncia ou algo desse tipo.
1: E uma série de ações que questionam decisões do Congresso Nacional com impacto no meio ambiente serão julgadas neste mês no Supremo Tribunal Federal.
2: Os pedidos à Justiça tratam da Lei Geral do Licenciamento Ambiental e do Marco Temporal das Terras Indígenas. Quem explica é o repórter César Mendes.
11: Aprovada em maio do ano passado no Congresso, a Lei Geral do Licenciamento foi criticada pela senadora Elisiane Gama, do Maranhão, por flexibilizar as licenças.
12: Quanto mais flexível, mais possibilidade de desastres.
11: O presidente da República vetou a mudança, mas a derrubada do veto no Congresso em novembro foi elogiada pelo senador Marcos Rogério, do PL de Rondônia.
13: Não somos poderes subalternos, somos poderes iguais.
11: Agora, a Lei Geral do Licenciamento vai passar pelo crivo do STF no julgamento de ações movidas pela Rede, o PSOL e o Partido Verde, questionando a flexibilização das licenças para Sueli Araújo, do Observatório do Clima, inconstitucional.
14: São dispositivos que afrontam a nossa Constituição e é dever do Supremo afastar essas inconstitucionalidades.
11: O STF julga ainda neste mês ações contrárias ao marco temporal das terras indígenas e à suspensão da moratória da soja.
1: Nas eleições de outubro, o eleitor vai precisar escolher 2 candidatos ao Senado, mas não vale repetir o mesmo nome.
2: Se isso acontecer, o segundo voto será anulado. Saiba mais na reportagem de Marcela Cunha.
15: 2 votos, 2 nomes e 2 vagas. Essa é a conta que o eleitor precisa guardar nas eleições de 2026 para o Senado Federal. Na urna eletrônica, o cargo de senador vai aparecer 2 vezes. Primeiro, o eleitor digita o número de um candidato, confere a foto e confirma. Em seguida, uma nova tela será aberta para a escolha do segundo candidato. Mas não adianta repetir o número para reforçar o voto no candidato preferido. Os votos precisam ser dados a pessoas diferentes. Se o eleitor escolher o mesmo candidato nas 2 vezes, apenas o primeiro voto será válido e o segundo será anulado. A votação em 2 nomes ocorre porque, neste ano, cada estado e o Distrito Federal vão preencher 2 vagas no Senado. O eleitor só poderá escolher candidatos que disputem a eleição na unidade da federação onde ele vota. Mas, segundo o consultor legislativo do Senado, Gilberto Guerzoni, muitos eleitores podem chegar ao dia da votação sem saber que tem direito a 2 escolhas.
16: O eleitor, na hora que ele responde à pesquisa, muitas vezes ele até desconhece que tem 2 votos, ele desconhece a lista de candidatos e ele não escolheu, né, o seu senador, especialmente o seu segundo senador.
15: A dificuldade aumenta porque o voto para senador divide a atenção do eleitor com as escolhas para presidente, governador e deputados. Para não esquecer nenhuma das escolhas, a recomendação da Justiça Eleitoral é levar uma colinha de papel com o número dos candidatos.
2: Edição de Paula Groba e trabalhos técnicos de João Lira, o Jornal do Senado fica por aqui. Acompanhe agora as notícias da Câmara dos Deputados. Boa noite.
1: Boa noite e até amanhã.
17: Câmara dos Deputados.
18: Plenário pode votar medidas provisórias e projetos ligados ao agronegócio. Câmara aprova a regulamentação da atividade profissional do salva-vidas. Vítima de violência poderá usar recursos de conta conjunta com o marido.
19: Boa noite. A Comissão de Constituição e Justiça da Câmara aprovou proposta que autoriza a mulher em situação de violência doméstica a utilizar recursos depositados em conta conjunta com o marido para se reacomodar em local seguro.
18: A repórter Maria Neves traz mais detalhes sobre o projeto que foi encaminhado para análise dos senadores.
20: Pela proposta da deputada Laura Carneiro, do PSD do Rio de Janeiro, a medida protetiva deverá ser autorizada pelo juiz e a utilização do dinheiro pode ocorrer em qualquer regime de bens adotado pelo casal. Laura Carneiro lembra que a Lei Maria da Penha assegura que mulheres em situação de violência sejam afastadas do lar e acolhidas em abrigo ou local seguro quando houver risco de vida. Entretanto, segundo afirma, levantamento do Instituto Brasileiro de Geografia e Estatística de 2018 mostrou que somente 2,4% dos municípios mantinham casas-abrigo. Os estados gerenciavam outras 43 unidades. Diante disso, a parlamentar ressalta que muitas vezes a vítima de violência é obrigada a permanecer na mesma casa que o agressor e continuar submetida a maus tratos, situação que a proposta busca evitar.
21: Ação de separação demora muito, divórcio demora muito. Durante esse período, ela vai viver como? E como ela não tem como viver, ela acaba não se afastando do lar e continua sofrendo as agressões. Vai chegar um ponto que ela vai acabar o feminicídio. Então o objetivo é que quando ela peça a medida protetiva, quando ela começa a sofrer a violência doméstica, ela tenha uma oportunidade de ter essa violação patrimonial e essa violação econômica minimamente resolvida.
20: Laura Carneiro ressalta ainda que contas conjuntas podem ser livremente movimentadas pelos seus titulares, o que poderia tornar a medida proposta desnecessária. No entanto, recorda que não são raros os relatos de violência patrimonial nos quais o agressor impede ou dificulta o acesso da mulher à gestão do patrimônio ou desvia recursos financeiros do casal. Permitir que a mulher disponha dos bens conjuntos, portanto, seria uma forma de contornar esse problema e permitir que a mulher reconstrua a própria vida longe do agressor. Da Rádio Câmara de Brasília, Maria Neves.
17: Segurança Pública.
19: Da Vitória, do PP do Espírito Santo, apresentou projeto que determina a suspensão imediata da posse e do porte de arma de investigados por violência doméstica. O texto prevê a apreensão da arma em até 24 horas, sem necessidade de decisão judicial específica.
18: Da Vitória explica que o objetivo é diminuir o risco de agressões fatais enquanto houver investigação, processo ou medida protetiva. A matéria está sendo analisada em conjunto com outros projetos semelhantes e, caso seja aprovada nas comissões, pode seguir direto para o Senado.
19: Avança na Câmara projeto de Félix Mendonça Júnior, do PDT da Bahia, que bane das redes sociais condenados por crimes contra mulheres quando as plataformas forem usadas na prática do delito. Pelo texto, as empresas de tecnologia têm 48 horas para excluir as contas.
18: Félix Mendonça Júnior lamenta o fenômeno de monetização e espetacularização da violência de gênero nas redes sociais e que o Brasil figure entre os 5 países com maior número de feminicídios. Por estas razões e para proteger a dignidade humana, ele pede a aprovação da matéria.
17: Justiça.
19: Rodrigo Hollenberg, do PSB do Distrito Federal, questiona o sigilo imposto sobre o registro das visitas ao empresário Daniel Forcaro na prisão. Ele afirma que a população tem o direito de conhecer eventuais vínculos e relações que possam ser relevantes para o caso do Banco Master.
22: Me causou uma grande surpresa a notícia de que a Polícia Federal teria pedido o sigilo sobre as visitas a Daniel Forcaro na prisão. É muito estranho, porque a população quer saber exatamente quem são as pessoas, as autoridades, eventualmente as autoridades, que realizaram negócios com Daniel Forcaro Portanto, no meu entendimento, não se justifica absolutamente qualquer tipo de sigilo em relação às visitas realizadas a Daniel Vorcaro na prisão.
18: Rodrigo Hollenberg defende ainda a continuidade das investigações sobre o Banco Master e cobra a instalação de uma CPI para apurar as responsabilidades e recuperar recursos. Ele reitera que a apuração é fundamental para garantir transparência e esclarecer os fatos.
17: Saúde.
19: Beto Preto, do PSD do Paraná, é autor do projeto que torna obrigatória a realização de pelo menos uma ultrassonografia morfológica durante o pré-natal oferecido pelo SUS. O deputado explica que a medida busca ampliar a qualidade da assistência prestada às gestantes.
18: Ele lembra que a experiência já foi adotada no Paraná e defende a ampliação da iniciativa para todo o Brasil. Beto Preto afirma que o exame realizado entre a 20ª e a 24ª semana de gestação é importante para avaliar o desenvolvimento fetal e identificar situações que demandem acompanhamento especializado.
0: Por que entre a 20ª e a 24ª semana? Que é o momento que ainda é possível você evoluir para um tratamento cirúrgico intrauterino. Então, esse é um momento importante. O Brasil vai dar um passo gigante no sentido de garantir mais ainda pré-natal correto para as mulheres brasileiras e dizer que no Paraná nós já instituímos esse ultrassom, essa ultrassonografia morfológica já, e isso vem dando muito certo. Queremos expandir para todo o Brasil através desta lei.
17: Homenagem.
19: Raimundo Santos, do PSD do Pará, destaca a criação do Dia Nacional da Música Gospel, celebrado em 9 de junho. O deputado afirma que a lei reconhece a presença do gênero musical em espaços religiosos, plataformas digitais, praças e emissoras de televisão.
3: Qual a importância desse reconhecimento, dessa homenagem à música gospel? A música gospel, na verdade, é o gênero musical que durante, por exemplo, a pandemia do novo coronavírus, foi o gênero mais ouvido e que serviu de alento para tantas pessoas consumidas pelo estresse, pela ansiedade, porque as mensagens da música gospel, elas são mensagens de paz, de amor, de esperança, mensagem também de fé.
18: Raimundo Santos explica que a escolha de 9 de junho faz referência ao nascimento de Frida Wingren, enfermeira, musicista e compositora de hinos cristãos. Ele reforça a relevância da data nacional para a valorização da música gospel e para a cultura brasileira.
19: Josenildo, do PDT do Amapá, apresentou o projeto que institui 29 de junho como Dia Nacional do Pescador Artesanal. O deputado propõe incluir esses trabalhadores na data que atualmente homenageia apenas os praticantes da pesca amadora.
18: Josenildo observa que a medida reconhece a contribuição da pesca artesanal para a economia das comunidades costeiras e ribeirinhas. O parlamentar ressalta que a atividade preserva conhecimentos tradicionais ligados à cultura popular e ao uso sustentável dos recursos naturais.
17: Trabalho.
19: Os deputados aprovaram um projeto que regulamenta a profissão do salva-vidas. Saiba mais sobre o assunto na reportagem de Paula Bittar.
4: A Comissão de Constituição e Justiça da Câmara aprovou uma proposta que regulamenta o exercício da profissão de salva-vidas no Brasil. Pela proposta, para exercer a atividade, o profissional deve ter mais de 18 anos, estar em bom estado de saúde, possuir ensino médio completo e passar em uma avaliação prática de corrida e natação. Também é necessário completar um curso profissionalizante de 160 horas em uma instituição reconhecida e manter a formação atualizada a cada 2 anos. Os salva-vidas terão como atribuições a realização de técnicas de prevenção, resgate e primeiros socorros em situações de emergência e ações educacionais sobre os riscos de acidentes aquáticos. A proposta obriga os estabelecimentos que oferecem acesso a ambientes aquáticos a contratar profissionais salva-vidas que terão como direitos o uso de uniformes e equipamentos de proteção, jornada de trabalho de até 40 horas semanais, seguro de vida e aposentadoria especial para aqueles expostos a condições de risco durante as atividades. A relatora na comissão, deputada Ana Paula Lima, do PT de Santa Catarina, explicou que os profissionais lutam há mais de 15 anos por reconhecimento.
23: Houve projeto já arquivado sobre o tema, mas a categoria nunca desistiu porque sabe o que representa esta profissão no nosso país. No Brasil, morrem em média 16 pessoas afogadas por dia e pelo menos 4 delas são as nossas crianças. Reconhecemos que restringir o exercício dessa profissão é constitucional, porque está diretamente ligada à proteção da saúde, da segurança de quem depende desses profissionais no mar, nos nossos rios, nos lagos e piscinas.
4: O projeto aprovado também estabelece que o piso salarial da categoria seja definido em lei específica. A proposta que regulamenta o exercício da profissão de salva-vidas

0: garantir comida de verdade para todas as brasileiras e brasileiros, nós temos que avançar na qualidade do alimento. Porque é assustador o crescimento da obesidade e do sobrepeso, sobretudo em crianças e adolescentes. Isso significa uma degradação de fato da qualidade de vida dessas pessoas.
1: Padre João manifesta preocupação com o aumento do consumo de produtos nocivos à saúde e defende o uso de mecanismos fiscais para desestimular esses hábitos. Ele sugere que alimentos ultraprocessados e refrigerantes tenham alíquotas mais altas.
2: Desenvolvimento Regional.
3: E o do Rocha, do MDB do Maranhão, propõe isentar estados autossuficientes e superavitários de energia das cobranças extras das bandeiras tarifárias amarela e vermelha. O parlamentar explica que a ideia é criar uma diferenciação para estados que produzem mais energia do que consomem.
4: Atualmente, o sistema de bandeiras tarifárias é aplicado de forma uniforme em todo o território nacional, sem considerar disparidades regionais quanto à capacidade de geração. Tal situação penaliza consumidores de estados que são autossuficientes em energia, que acabam pagando tarifas adicionais, mesmo não contribuindo para a necessidade de acionamento de termoelétricas ou compra de energia mais cara no mercado. Então, é essa a motivação para me apresentar esse projeto de lei, no sentido de fazer com que haja justiça.
1: E o do Rocha argumenta que o atual modelo pune estados como Maranhão, que tem grande geração hidrelétrica, eólica, solar e a gás, mas pagam as mesmas tarifas adicionais cobradas de estados deficitários. Ele afirma que a proposta torna a cobrança mais compatível com a realidade energética de cada região.
3: Projeto de Dilvanda Faro, do PT do Pará, cria a Política Nacional de Proteção às Mulheres Ribeirinhas. Com foco na inclusão social, na justiça territorial e no desenvolvimento sustentável, o texto promove também a autonomia econômica e a defesa dessas mulheres contra a violência.
1: A proposta de Dilvanda Faro amplia o acesso das ribeirinhas a políticas públicas e valoriza os saberes tradicionais, indicando a relevância da incorporação deles em ações de combate às mudanças climáticas.
2: Votação.
3: A retomada dos trabalhos na Câmara pode ter votações de medidas provisórias e projetos ligados ao agronegócio. As votações serão ajustadas conforme o calendário eleitoral. O repórter Antônio Vital tem as informações.
5: A Câmara dos Deputados retoma os trabalhos depois do recesso parlamentar de julho com o calendário de votações ajustado em função do período eleitoral. Até o primeiro turno das eleições, em 4 de outubro, deputados e senadores têm que conciliar a atividade legislativa com o calendário eleitoral. Agosto é um mês em que os partidos têm que realizar as convenções, definir e registrar as candidaturas e dar início às campanhas nas ruas. Por isso, Câmara e Senado reservaram 2 semanas de esforço concentrado para votações. A primeira na semana entre 10 e 14 de agosto. A segunda entre 31 de agosto e 3 de setembro. Entre as propostas que devem ser votadas estão 7 medidas provisórias editadas no início do ano e que perdem a validade se não forem analisadas pela Câmara e pelo Senado até o final de agosto. Uma delas institui o Programa Extraordinário de Reequilíbrio Financeiro das Famílias, também chamado de Novo Desenrola Brasil. O programa tem o objetivo de ajudar famílias a renegociar dívidas com instituições financeiras com condições mais favoráveis. Outra medida provisória que precisa ser votada cria ajuda financeira para importadores de óleo diesel e gás de cozinha, como maneira de evitar desabastecimento em função da guerra no Oriente Médio. Ela também prevê apoio financeiro ao setor aéreo. Ainda em relação a combustíveis, pode ser votado o projeto do governo que cria subsídios e ajuda financeira para empresas do setor, como maneira de reduzir o impacto da guerra entre os Estados Unidos e Irã nos preços do óleo diesel, biodiesel, gasolina, etanol e querosene de aviação. Outras propostas que podem ser votadas foram apresentadas como prioridade no primeiro semestre pela Frente Parlamentar da Agropecuária. Um dos projetos suspende por 2 anos sanções e embargos ambientais a pequenos produtores rurais. A medida não tem apoio do governo, que argumenta que, na Amazônia legal, isso pode significar a suspensão de sanções a quem possui propriedades de até 400 hectares, como disse o deputado Helder Salomão, do PT do Espírito Santo.
6: Pode criar, sim, problemas que reduzam a efetividade das sanções, cuja finalidade é interromper imediatamente o dano ambiental. O projeto de lei prevê 24 meses para que os proprietários adotem medidas de recuperação ambiental.
5: Também pode vir a ser votado na Câmara projeto que reduz a jornada normal de trabalho para 40 horas semanais e garante 2 dias de repouso semanal remunerado, sem

0: redução de salário. O projeto apresentado pelo governo regulamenta a proposta de emenda à Constituição aprovada pelos deputados no primeiro semestre e que aguarda análise pelo Senado. Outras propostas prontas para a pauta ainda não têm consenso entre os diversos partidos políticos. É o caso do projeto que inclui o incentivo à violência contra a mulher como crime inafiançável, como o racismo. Da Rádio Câmara, de Brasília, Antônio Vital.
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2: Economia.
3: Reginaldo Lopes, do PT de Minas Gerais, afirma que a reforma tributária sobre o consumo vai simplificar o sistema de impostos a partir de 2027. O deputado observa que o novo modelo cria mecanismos de devolução de tributos para ampliar a justiça social.
4: Nós vamos devolver parte dos impostos pagos por 73 milhões de brasileiros e brasileiras de renda per capita até meio salário. O cidadão vai comprar, pagar e receber de volta parte dos seus impostos. Um modelo transparente, onde o cidadão brasileiro, a cidadã brasileira, vai saber o preço de um produto e o preço do imposto. Com justiça tributária, para justiça social, para combater as desigualdades, nós vamos devolver 100% dos impostos para 73 milhões de brasileiros.
5: Reginaldo Lopes ressalta que o cashback alcança despesas essenciais, como energia, água, gás, internet, telefonia e esgoto. Ele também menciona a ampliação da faixa de isenção do imposto de renda como parte de uma agenda voltada à redução da carga tributária sobre os trabalhadores.
3: Feirantes de todo o país poderão ter isenção do imposto sobre produtos industrializados, o IPI, na compra de veículos utilitários novos. A medida proposta por Adriano do Baldi, do PP de Goiás, visa beneficiar mais de 2 milhões de profissionais cadastrados.
5: O projeto reconhece o automóvel como ferramenta indispensável ao trabalho da categoria, o que justifica a isenção do tributo. Adriano do Baldi diz que a compra de um veículo será permitida a cada 5 anos, comprovada a inscrição regular do feirante por pelo menos 24 meses.
3: Termina agora o Jornal Câmara dos Deputados, produzido pela Rádio Câmara, com trabalhos técnicos de Wellington Teles e apresentação de Val Monteiro e Luciana Vieira. Uma boa noite para você.
5: A Voz do Brasil volta amanhã. Boa noite.
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E aí, bora mergulhar de cabeça nesta terça-feira e curtir boas músicas com a energia lá em cima? Por aqui, Fernando Bettoli, o seu amigo e comunicador, chegando a partir de agora para juntos, nesta terça-feira, a gente fazer história. Então, bora ser feliz, curtindo sempre com o volume no máximo a programação da Rádio Número 1 do seu rádio. Por aqui, a gente faz festa boa com você, a gente brilha muito, né? Com você, sempre aí do outro lado do rádio. Pode aumentar esse volume, que a gente chegou a partir de agora e já começamos, e começamos bem, hein? Com Kleber e Cauã, Mil Adjetivos, é a primeirona de tudo pra esta terça-feira. Vem que a

Marcos e Belucci, sonho de todo casal. Pura ousadia do Guilherme Benuto, teve amor absoluto do Daniel e mil adjetivos de Kleber e Cauã. Foi a primeirona de tudo desta terça-feira, show do rádio. 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Ótima noite pra você, agora 10:08.

Felipe, Rodrigo, ignora certas conversas que o pessoal levanta sobre você, ignora, viu? Teve Murilo Ruf com Matheus Fernandes, teve Christian Ralph, classiqueira boa pra gente matar saudades, Fernando Sorocaba com Hugo Guilherme, também passando por aqui, deixando a sua terça-feira pra lá de especial, vem, que aqui a gente faz a programação especialmente pra você, o melhor ouvinte ligado sempre.

0: pra toda essa galera de Rádio Ligado nesta terça-feira. É moda boa sempre por aqui. O som do Henrique Juliano, Liberdade Provisória. Teve Gustavo Mioto, passou Bruno Rosa com Jorge Matheus, teve Diego e Victor Hugo por aqui também. Ah, daqui a pouquinho, ó, vamos tá abraçando vocês ligados aqui na melhor programação. Galera tá animada aí, já esperando aquele alô bacana através das ondas do rádio. Daqui a pouquinho vai acontecer. Já já vamos tá liberando os meios de comunicação da rádio pra você tá participando e mandando a sua mensagem por aqui.
1: 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Ótima noite pra você, agora 10:39.

0: Essa daqui é de um passado não tão distante pra gente matar saudades. Quem não gosta da atrasadinha do Felipe Araújo, né? Passou João Bosco e Vinícius junto com o Gustavo Lima, Zezé de Camargo e Luciano, Mirosmar. Canta, Mirosmar. Passando por aqui também, Guilherme Benuto brincando de esconde-esconde. É música boa atrás de música boa. Pra toda a galera que tá aí nas indústrias, trabalhando, curtindo a programação, obrigado pela audiência. Pra você que tá na sua casa, no seu local de trabalho, no carro, tá pela internet, tá com celular, fone de ouvido aí, ó, ligado, conferindo, bacana, obrigado mesmo pela audiência, pela companhia diariamente de vocês aqui na Melhor. Faltando 5 para as 11, boa noite.
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0: Jorge Mateus com duas metades, teve Victor e Léo, passou Guilherme Santiago com a Mari Fernandes, Nayara Azevedo com Felipe Rodrigo, deixa eu abraçar a Daniele Martins, tá por aqui, a Jade Maria também, a Letícia Reis, quem mais? A Carol Dourado, a Natasha, tá por aqui, a Ivonete Nunes, a Laiane, tá também, a Lara Medina, a Renata Miranda por aqui, a Vanessa Ferreira, a Suelen Miranda, a Regina Schmidt, também a Érica Bento, a Mariana Soares, Juninho tá por aqui, a Valéria também, a Elisângela Jardim, a Evelyn Maria, a Jéssica Morinha, Juliana Vasconcelos também, a Amanda Moreira, a Juliana Silva, também a Flávia Santos, a Andresa Rodrigues, Daniele Lourenço por aqui, a Aline Santos, a Laiane França, a Rosângela tá por aqui também, Valdelice Ribeiro, a Maju Silveira e a Laiane Muniz da Silva de Rádio Ligado.
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0: Boa noite pra você, 11:18.

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0: Que moda boa. Obrigado, obrigado, meu irmão. Obrigado, Deus abençoe Deus. Sua Tamo carreira, junto. Tá?
1: Obrigado, Deus abençoe vocês.
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Zé Henrique e Gabriel com Marília Mendonça, Um Louco, Léo Babinotti, Danilo e Davi, João Bosco e Vinícius, Israel e Rodolfo. Deixa eu mandar aqui os últimos alôs aí pra galera de rádio ligado nesta terça, aqui na sintonia número 1 do ouvinte. A Cris Macedo com a gente, Gabriel Souza, também a Aline Silva, a Nayara Portela, Júlia também tá por aqui, a Yasmin Carraro, a Isabela Batista por aqui também, a Laiane Júlia, a Jennifer da Rosa, também a Isadora, o Nicolas, a Emanuele Félix, Mariana tá por aqui, o Kaique também, a Letícia Regina, Fernando Moreira, também a Raíssa Oliveira, quem mais? A Márcia Santos, o Washington Amaral, Hilda Souza, Janaína tá por aqui também, a Inês, quem mais? A Gabriele, Sofia, Cibele também está, quem aqui? A Yasmin e Andresa Carvalho, Juliana Caldas e também a Giovana Érica por aqui de Rádio Ligado. Boa terça.

Jorge e Matheus fechando a nossa programação desta terça. Só se for sozinho. Telefone sem fio da Mari Fernandes. Brincadeira tem hora. Do Leonardo. E teve também Toca Aquela do João Neto e Frederico. Aquela vem na sequência pra você. Eu tô indo nessa, mas muito mais música boa vem chegando pra você conferir agora pra você aqui na melhor programação. E amanhã, tamo junto, fazendo festa boa na melhor sintonia.

0: Bueno. Obrigado, gente.
1: Obrigado, gente. Coisa linda.
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3: Muito obrigado. 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
4: Aqui na sua rádio, 12:25.

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0: Olha a hora, 5:58.
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excelente quarta-feira para você que tá com o rádio ligado aí, curtindo na boa, aqui é a sua rádio preferida, muito prazer, eu sou o Diogo, cheguei para mais um dia, pra gente ser feliz, pra fazer companhia um pro outro, o espaço tá aberto aqui pra você poder mandar mensagem pra gente também, fica à vontade, bora interagir, jogar boas energias aí pro ar, é fundamental pra gente poder ficar com o dia daquele jeito que a gente gosta, né? Bem melhor, então vamos lá, gente, tem música pra você se emocionar, aquelas mais românticas, antigas também, tem as novidades, aqui tem espaço pra tudo isso, viu? E a sua mensagem faz toda a diferença. Bora participar. A primeira é com o Murilo Rufi, só com ela, participação aqui do Matheus Fernandes.

Esses foram os meninos Felipe e Rodrigo cantando por aqui a música Esquina. Espero que você tenha curtido de montão, hein? Gostou da música aí? Se identificou com ela? Quem gosta de sertanejo, com certeza aumentou o volume e cantou junto, né, gente? É assim que funciona. Aqui é a nossa casa da música boa. Não tem pra ninguém, não. A gente faz companhia pra você, joga a tristeza pra bem longe, né? Nem tem espaço pra isso por aqui, viu? Bora seguir ouvindo a nossa programação, tem muito mais ainda. Ainda teve aqui, ó, Paula Fernandes, Mentiras, teve o som do Zé Henrique e Gabriel, Solidão dando risada, e a música também do Murilo Rupp, só com ela, participação aqui do Matheus Fernandes. 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Ótimo dia, agora 6:14.

0: aquela música do João Neto e Frederico que você ouviu por aqui, música boa. Se a moda é boa, meu querido, tem endereço certo, é aqui na sua rádio preferida, é simplesmente isso. Eu já vou aproveitar para mandar abraço aqui pro Matheus que tá ouvindo a gente no trabalho, bom trabalho para você. Tem a Maria Fernanda também ouvindo pela internet, só no foninho de ouvido. Muito obrigado pela audiência. 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

0: música Não Namora, com a participação especial aqui, ó, do Zé Neto e Cristiano, uma das duplas mais queridas do Brasil, chegando junto, com os dois pés na porta, porque eles são diferenciados, né? E o espaço tá aberto aqui, você sabe, quem gosta de música sertaneja, meu amigo, aqui é a casa da música boa, aqui é o lugar onde você manda mensagem, beijo, abraço pra quem você quiser, fica à vontade pra interagir com a gente, tudo pensado com o maior carinho do mundo, pra deixar o seu dia mais leve e melhor. Então saiba do seguinte, tem muito mais ainda pra gente ouvir.
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0: E ator revela insegurança e diz que só se achou bonita aos 35 anos. Eita nós, hein? Eu vou contar pra você quem é ele agora. Chega mais aí, bora ficar com a gente por aqui, porque tem muita música boa pra você ouvir. Tem, né? Com certeza também a companhia. É, aqui a gente faz companhia um pro outro. Boa quarta-feira pra você, excelente meio de semana. Hoje é dia 5 de agosto de 2026 e eu quero você que tá aí no carro dando carona pra gente, aumentando o volume, ficando aqui, ó, coladinho. É, mas ó, atenção redobrada no trânsito aí, viu? Você que tá pela internet também, só no fone de ouvido, obrigado pela audiência. Considerado um dos maiores galãs da TV brasileira, Cauã Raymond surpreendeu ao contar que só passou a se enxergar bonito aos 35 anos. Em entrevista, o ator revelou que cresceu lidando com inseguranças, bullying por características físicas e também dificuldades familiares. Fatores que afetaram a autoestima, né, durante boa parte da vida dele. Cauã contou também que era alvo de brincadeiras por conta do cabelo cacheado, dos lábios e até mesmo do próprio nome. O artista também afirmou que a carreira de modelo surgiu muito mais por necessidade financeira do que por vaidade, viu? Já que enfrentava aí uma realidade difícil em casa antes da fama. Bom dia, 12 para 7.
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0: São 3 flashbacks agora pra fazer companhia pra você aqui na nossa quarta-feira. É bom demais, né, gente? Uma música melhor que a outra, viu? Uma após a outra aqui. Você viaja no tempo, você recorda as coisas boas do passado. Mais antigas está no ar. Boa quarta. Bruno e Marrone vem chegando. Se eu não tivesse ido. Isso aqui também é de emocionar.

0: música malvada. Faz tempo que eu não ouvia essa aqui na nossa programação também, né? Essa aqui é pra você não ficar parado. É, aquele lance lá, eu me recuso a ficar parado. Então tem que sintonizar aqui na nossa rádio preferida, viu? Porque tem muita música assim, animada, pra levar alegria pra você em cada cantinho desse Brasilzão. Muitas vezes você ouvindo aí pela internet também, né? Então tamo junto. Ainda teve aqui a música do Edson Hudson, Eu Não Sei Dizer Que Eu Não Te Amo, e o som do Bruno Marrone, Se Eu Não Tivesse Ido. O nosso Mais Antigas com 3 flashbacks de respeito vai ficando por aqui, mas tá de volta a qualquer momento.
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0: 7 horas, bom dia.
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0: 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É a música do Danilo e Davi que você acabou de ouvir por aqui. Dupla que está crescendo cada vez mais aí no cenário da música sertaneja, porque o trabalho é bom demais, né? Porque a gente gosta de ouvir música boa. E quando a música é boa, você sabe, tapete vermelho pra ela na nossa programação também. Ah, mas você tem uma música que você gosta muito, é? Então bora mandar mensagem pra gente.
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0: Ótimo dia, 7:16.
2: É

0: Fernando e Sorocaba, cada um na sua, é o nome dessa música que você acabou de ouvir por aqui na nossa quarta-feira, boa demais, você cantou junto aí também, curtiu de montão, você sabe que às vezes o melhor caminho é cada um na sua, né? Pra evitar dor de cabeça, pra não prolongar sofrimento. Bora lá, manda aquela mensagem bacana pra gente aí, eu quero saber onde é que você tá ouvindo aqui a nossa programação, hein? Cada cantinho aí da cidade, você da região também, bora participar! 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Ótimo dia pra você, 7:30.
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0: Essa foi com Simone e Simari, as irmãs, as coleguinhas passando por aqui. Lembro muito bem do começo da carreira delas, né? Com o Bar das Coleguinhas, aquele trabalho que impulsionou a carreira delas, hein? É, várias músicas dali começaram a fazer sucesso no Brasil todo. E aí a gente tem o registro de tudo aqui, ó, pra você pedir e ouvir quantas vezes você quiser. Bora mandar mensagem aí. Difusora. 11 para as 8, bom dia.
1: Não tem jeito, meu compadre. Vambora. Ela vacilou comigo, nós estamos aí, né? Tudo certo.

0: Silêncio, Matheus e Cauã acabaram de cantar e essa música aqui ficou muito boa com a participação especial da Simone Mendes, a nossa coleguinha, né? Simpática demais, vozeirão danado de bom. E essa música você pode pedir mais vezes pra curtir por aqui. Eu acho muito legal essas parcerias, né? Quando dois grandes artistas se juntam pra fazer música boa. Ninguém segura, né? Esse foi o nosso programa de hoje. Obrigado você que parou tudo que tava fazendo aí. Só pra mandar mensagem, dizer que o rádio tá ligado, que você tá curtindo a gente. Muito obrigado pelo carinho, pela parceria. E nós aqui vamos levar pra vida, pode ter certeza, viu? Eu, Diogo, vou indo embora. Bom descanso pra quem é de descanso e bom trabalho pra quem é de trabalho. A gente se fala. Até a próxima. Tchau, tchau.
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1: Bom dia, Júnior.
2: Opa, bom dia, bom dia, bom dia, potência.
3: Potência.
2: Bem-vindos, 95,5 Difusora FM. Chega mais, vem fazer a festa nesta quarta-feira, dia 5 de agosto de 2026. Coisa boa saber que você está aí do outro lado, ouvindo muita música boa, participando. O telefone, ó, tá liberado, 997-640-955. Nesta manhã bacana, eu quero a sua companhia, onde quer que esteja. E aí, conta como que passou a noite, descansou, trabalhou, tá no carro, tá no trabalho. Brigadão pela sua companhia. Agora 8:10, tá chegando ele, Mumuzinho, playlist. Bom.

0: Marcos e Belucci, pena é que você já namora. 8:15.
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0: 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Oi, Vitor, bom dia.
2: Fala, meu amigo Valdemar.
0: Beleza, cara?
2: Bom dia pra todos os ouvintes aí. Um ótimo dia, um excelente trabalho. Que Deus abençoe todo mundo, independente de toda a religião aí. Manda um abraço aí para todos os motoristas aí de aplicativo, né? Manda um abraço aí para todos os ouvintes. Manda um abraço aí especial pro meu amigo Jefferson.
0: Beleza.
2: E toca uma pra nós, né?
0: Opa!
2: Hoje nós vai só pedir duas. Hoje nós vai querer uma do Maninho Vaqueiro, dói.
0: Certo.
2: E aquela lá da Simone Simaria, lá é aperta o play, né, que fala. É, meu amigo, aperta o play que hoje é dia 5. Todo mundo feliz, rapaz do céu, todo mundo tá entrando no carro aqui com um sorrisão de orelha a orelha.
0: Coisa boa, hein?
2: Falou, até o sol nasceu feliz hoje, né? Fiquei pensando, né? Ah, hoje tá todo mundo com dinheiro no bolso, né? Tchau, obrigado, meu amigo.
0: Tchau, obrigado. Hoje dia 5, né? Início de mês, todo mundo dando risada à toa, né? Mas dá uma segurada, hein? Vê se não sai. Vê se não sai gastando tudo hoje, hein?
3: Não entendi.
0: Pegou hoje e gasta tudo hoje, né? Só Deus na causa. Eita, gota serena. Tá pegando fogo.
4: Tá pegando fogo.
0: É hoje, é hoje.
4: Porque desse bagulho tá aí.
0: Bom dia.

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1: Programa Valdemar Júnior. Oi, Peixinho, bom dia.
2: Valdemar Júnior, aqui é o Peixinho de Santa Adélia.
1: Como que você tá, cara?
2: Ontem eu conversei com Deus.
1: Foi?
2: Perguntei pra Deus, por que fizeste minha mulher tão bonita?
1: Olha
2: ele
1: só,
2: disse,
1: cara.
2: Para casaste com você. Eu falei, por que fizeste ela tão trabalhadeira? Ele disse, para sustentar você. E eu disse, por que fizeste ela tão burra? Ele falou, para casar com você. Aí, cada coisa. Um bom dia, um bom programa.
1: É. Veja pelo lado bom, né, da coisa, né? Ele foi muito verdadeiro com você, né? Seu chifrudo safado. Ô, Peixinho, eu vou te contar, viu? Você é figura.
3: Eita, gota serena.
1: Um cheiro pra dona Florinda, sempre ligadinha conosco também. Ô, Judy, bom dia.
4: Bom dia, difusora. Bom dia, Júnior.
1: Tudo bem, querida?
4: Ó, quero mandar um abraço pra todos vocês aí da rádio, dia abençoado, tá? Todos os ouvintes. Pra dona Dercy, manda um alô lá pra ela, hein? E pra Patrícia, cuidadora, tá bom? E pra todos os meus vizinhos.
1: Tá certo.
4: Tá? E se eu for falar os nomes, vai demorar. E um dia muito abençoado, tá? Beijos.
1: Beijo, tá, beijo.
5: Obrigada, porque ele que fazia café, filho, pra minha sogra.
1: O que é isso aí, Peixinho?
5: Ele já esquentava uma panela de comida pra ele.
1: Calma. É a Isildinha, ela te enviou esse áudio aí, foi? Mas parece que ela fez o número 2, né, na hora do áudio.
5: Obrigada, porque ele que fazia café, filho, pra minha sogra.
1: O que foi isso aí?
5: Ele já esquentava uma panela de comida pra ele. Fazia aquele mexido. Nossa, lembro disso direitinho.
1: Pelo amor. Ô, Isildinha, o que é isso aí, filha? Trabalhou durante a noite?

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1: Bom dia, Ju.
0: Bom dia.
1: Ô, Ju.
0: Eu falo assim,
1: hoje eu vou.
0: Que foi?
1: Eu falo assim, ó. Eu falo assim, hoje eu vou ser séria no programa. Mas vocês já levantam pegando no meu pé. Parece que eu tô frouxa, só peida. Eu, hein? Sai de mim, meu.
0: Você.
1: O peixinho, eu vou matar o peixinho.
0: Você, séria, no programa, nesse programa aqui, eu sei muito bem qual é o programa que você fala bem séria, viu? Você pensa que eu não sei, mas eu sei. Não é esse aqui, é outro. Aí você se comporta, tal, tal, tal.
1: O peixinho, ele me manda vídeo. É só comida, parece. Que é programa de culinária. É isso que fala, porque outro dia no programa do Fabrício eu falei embigo, ele tirou o maior sarro na minha cara. Falar nada pra ele não, fazia eu pagar o maior. Vocês só põem eu peidando. Eu, hein?
0: Por que será, hein?
1: Falar nada pra vocês não. Eu falo que vou ser séria, mas não dá pra ser séria não.
0: Que jeito?
1: E você para de ficar fazendo. Ó, o Crisão, você mandou essa foto pra ele barrigudo. Olha a situação do Crisão que você fez o coitadinho, Ju.
0: Eu fiz.
1: Coração peludo. Pô, o vídeo que você fez dele ontem aí, a hora que ele fez aquilo da mandioca, foi o melhor. Mas eu ri tanto aí nessa cama. Ainda mais ver aquele povo dançar. Mas eu ri muito.
0: Você. Não, pera aí. Você riu? Você riu onde? Na minha cama? Volta o áudio aí, Didi.
1: Foi o melhor. Mas eu ri tanto aí nessa cama. Ainda mais ver
0: na minha cama?
1: Dançar. Mas eu.
0: Você tava na minha cama? Ai, meu Deus do céu, gente. Fala, Silvia.
2: Bom dia, Juninho.
0: Bom dia, Silvia. Tudo bem?
2: Quartou, graças a Deus, né? Tá friozinho, mas a gente aguenta.
0: Tá friozinho?
2: Ô, Juninho, eu queria ouvir Michael Jackson, Bean. Tem como tocar?
0: Opa.
2: É uma música antiga, é bonita pra caramba, né?
0: Uhum.
2: Obrigada, ofereço pra todo mundo. Pra Silvia, pra Zoião. Bom, pra todos que estão me ouvindo, tá bom? Um beijo no seu coração, que Deus abençoe nosso dia. E Deus abençoe todos aí ao seu redor. Beijo.
0: Beijo, beijo, beijo. Nossa amiga Silvia Araújo. Fala, Tadeu, bom dia.
3: Bom dia, bom dia, Valdemar. Estamos aqui ligadão na difusora, hein? Meu amigo Lucas aqui, nós aqui, ó. Fala. Na loja aqui, preparando tudo pra festa.
0: Fala, Lucas! Fala, Lucas! Bom dia!
4: Ah, Zé da Manga!
1: Juninho, ô Ju, não é que eu falei da sua cama mesmo? Que coisa!
0: Essa parte aí eu não entendi.
1: Foi o melhor! Mas eu ri tanto aí nessa cama!
0: Pois, Zidinha, toma um café aí, acorda, lava o rosto. Você não acordou ainda, né?
5: Meu patrão, eu só tenho um negócio a dizer pro senhor, viu? Se eu ganhar na Mega Sena, quem vai trabalhar pra mim é o senhor, viu? Aí o senhor vai ver o que é.
0: Ó, daqui a pouquinho a frase do dia e o primeiro bloco do seu horóscopo.

0: Lá vem fumo.
1: Calma, calma, lá vem a frase do dia, Isildinha. Não é fumo, não, é a frase do dia. Tem gente que perde. Que não perde, na verdade, né? Tem gente que não perde um capítulo da sua vida, mas esqueceu de escrever a própria história, né? Tem gente que cuida mais da minha vida, da tua vida, do que da própria, né? E aí? E o resto da novela? Como que a gente faz? Né? Hoje a frase do dia tá light, mas é uma pura realidade, né? Né, Aninha? Tem gente que cuida da tua vida também, Aninha?
2: Vixe, Maria.
1: Você pode não fazer nada, mas sempre tem alguém de olho, né?
2: Ali no Instagram,
1: te
2: stalkeando.
1: É.
2: Mas não curte não, mas tá lá vendo.
1: É, não curte nada, né? Só fica tucaiando, né? Eita! Eu tenho umas que fica tucaiando também, viu? Uma delas é a Isildinha. Eita, Isildinha.
0: Nossa, essa foi linda.
1: Linda,
0: os
1: né?
0: Os outros só cuidam da minha vida. Só cuida da minha vida. Sabe tudo que eu faço na minha vida. Pelo amor de Deus. Essa deu certo. O resto da vida, mas dá um jeito, Ju.
1: Olha, eu nem vou te contar o jeito que eu vou dar, viu? Eu vou te contar no pé do ouvido. É melhor, deixa. Eu não vou falar no ar, não. Olha ele por aqui,
3: bom
1: ó.
3: Bom dia, meu parceiraço Juninho. Vamos que vamos. Pode falar a frase do dia. Doe o que doer, irmão. Tem que falar a verdade. Então vamos que vamos. Ótimo dia pra você, garoto. Pra todo o povo maluco da difusora. Solta o som. Solta tudo que tem pra soltar aí. Vamos pra cima.
1: Tá vendo aí, ó? Você escutou, né? A Ana tá morrendo de rir aqui no estúdio. Solta tudo que tem que soltar. Gente.
2: O que será?
1: Ele tava falando a frase tão linda, aí quer fazer caca no final da frase.
2: Tava lindo.
1: Não, pelo amor de Deus, cara. Aí depois fala que eu sou o falastrão. Não é possível um negócio desse. É por isso que eu coloco você na internet, viu? Pro a rapaziada conhecer você.
3: Bibi gasolina.
1: Esse.
3: Oi, Judinha. Vamos, moço. Agora não quero mais nada, não. Já comi minha sopinha de mandioca. Agora vamos pra outro canto.
1: Agora vai puxar ferro. Ele começa na academia, Ana, das 5 até as 10, 11 horas. É. Não sei pra quê. Eu não sei o que é que ele faz lá dentro, né? Se é realmente exercício.
4: Rapaz, essa frase do dia aí serviu pra Isildinha hoje, hein?
1: Eita, Isildinha. É, não, pior que serviu pra ela mesmo. Lembra quando ela falou que eu ia sair daqui, tal, criando aquele fuzuê todinho?
2: Ah, verdade.
1: Tá vendo aí, ó? Serviu pra ela mesmo.
0: O Crisol, se ele não soltar no dia, o dia dele não começa.
1: É, tem que soltar, né? Tem uns que soltam assim, tem outros que soltam só no banheiro, né?

0: tentação, gastos supérfluos podem fazer um rombo no orçamento e não é hora de ser mão aberta com grana, viu? No amor hoje, o sentimento de posse será uma pedra no sapato da vida amorosa ariana e convém maneirar nas exigências para não provocar torta de climão. Números da sorte 29, 56 e 2. Cor para o dia azul claro. Alô, touro, bom dia, touro. Querendo boa notícia, tourinha. Hoje tem e vem da lua que começa a brilhar em seu signo. Ela vai acentuar seu carisma e suas qualidades. Pena que ela se desentende com alguns astros e sinaliza tensões. Faça as coisas com mais calma e evite bater de frente com quem trabalha. Olha, Ana. Sai da frente. Graças às vibes da lua, seu charme vai ficar irresistível, mas não descarte bagacinhas dos assuntos do coração. Seja paciente e espere o momento certo de se aproximar do crush. Romance ciumento, então segure a onda. Números da sorte 41, 4 e 58, cor para o dia lilás. Alô, gêmeos, bom dia. Eita, cristalzinho. A lua desembarca em seu inferno astral e se estranha com vários planetas, apontando um dia de desafios pela frente. Faça apenas o que estava programado no serviço e não tente pegar mais do que reais condições de dar conta. No amor, seu signo é do mais descontraídos dos zodíacos. Só que hoje pode mostrar um lado tímido que quase nunca vem à tona. Drible as inibições e se solte mais da pista. No romance, evite discussões e esclareça logo qualquer desentendimento. Números da sorte 15, 4 e 33, cor para o dia preto. Alô, câncer, bom dia. Câncer e amores estarão mais sociáveis e devem chamar mais atenção nesta quarta-feira. Pena que bagacinhas não estão descartadas e convém ir mais devagar, sobretudo ao fazer novos contatos. Ligue o radar para diferenciar as amizades verdadeiras de superficiais. No amor, o clima é de paixão e a sua seducência pode cativar novos admiradores, mas será preciso mais paciência para encontrar o love dos sonhos. Portanto, não tenha pressa nem se precipite. Vibes ciumentas vão rodar e o romance será preciso colocar um freio na possessividade. Números da sorte 58, 13 e 41. Cor para o dia violeta. Alô, leão, bom dia. Lua muda de cenário, sobe o topo do seu horóscopo e incentiva a dar um salto de qualidade na carreira. Você tem condições de se destacar mais graças ao seu profissionalismo e competência, mas não menospreze rivais e concorrentes. Olha, na sua área do amor, a sua popularidade deve crescer. E o seu carisma vai marcar presença na pista, mas pode ser gente de olho, hein? Pode ter gente de olho no seu mesmo crush. Que você quer impressionar. O romance tende a ficar à mercê de tretas, então converse mais. Números da sorte 28, 1 e 39. Cor para o dia vermelho. Alô, signo de Virgem, bom dia. Hoje a lua muda de signo e cenário, mas aconselha aí devagar com o andor e não fazer nenhuma mudança impensada em sua rotina. Procure cuidar da saúde com mais carinho e evite interromper tratamentos. Olha, no amor, novidades marcam a paixão, mas não se afobe para definir logo as coisas. E de tempo ao tempo, use seu jeito observador para prestar mais atenção em quem quer conquistar. Você vai conhecer melhor o crush se ele tiver que ser o seu par. Será? Números da sorte 11, 2 e 20. Cor para o dia azul. Eu volto já já com o seu signo.
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0: Bom demais.
1: Confira o seu signo. Confira o seu signo, 9:09. Alô, Libra, bom dia. Olha, respire fundo e toca bola, Librinha, porque as demandas não serão poucas nesta quarta-feira. Assuntos complexos e que pedem, na verdade, conhecimento mais profundo, podem desafiar você, sem falar que os astros aconselham a se cuidar mais com carinho. No amor, a lua realça sua sensualidade, mas nem tudo serão flores na paixão. Conflitos e instabilidades podem rondar tanto na paquera quanto no romance. Números da sorte: 48, 21 e 57. Cor para o dia: amarelo. Alô, Escorpião, bom dia. O céu fica nervosinho nesta quarta-feira e rivalidades estarão mais nítidas com quem convive e trabalha. É hora de agir com mais diplomacia e adotar políticas de boa vizinhança. Olha, no amor, muita calma nesta hora para não perder a boa com o love, meu cristalzinho. Hoje a lua influenciará bastante o romance e aponta tensões, mas se tiver cautela e paciência, vai superar os desafios. Números da sorte: 55, 46 e 21. Cor para o dia: amarelo ouro. Alô, Sagitário, bom dia. Se depender das estrelas, hoje não dá para escapar molezinha. E os interesses de trabalho estarão na ordem do dia. Tudo indica que será preciso ralar dobrado para alcançar os resultados que deseja. No amor, mágoas e ressentimentos podem vir à tona e afetar o convívio com o love. Os astros recomendam mais jogo de cintura e cooperação na relação a dois. Números da sorte: 24, 26 e 42. Cor para o dia: cinza. Alô, Capricórnio, bom dia. Hoje a lua começa a brilhar em seu paraíso e isso poderia ser um indício de um dia maravilhindo. Só que não, bebê. Ela faz aspectos conflitantes no céu e recomenda pegar mais leve em tudo. No amor, mesmo esbanjando charme, os astros alertam que você pode se deparar com um aborrecimento e a paquera será o alvo principal. Números da sorte: 10, 19, 16. Cor para o dia: salmão. Alô, Aquário, bom dia. Lua muda para o setor doméstico do seu horóscopo e coloca os interesses do seu lar em evidência. Aproveite para organizar o seu contatinho, mas evite atitudes intolerantes com os parentes. Olha, no amor, bagacinhas e tretas familiares devem influenciar o astro do amor e até os contatinhos podem ser palco de conflitos. Números da sorte: 52, 34 e 20. Cor para o dia: lilás. Alô, peixes, por último, peixes, bom dia. Hoje sua inteligência e determinação ficam tinindo e você pode ter muito a aprender ao trocar ideias e experiências. Só convém lapidar a comunicação e ser mais maleável, pois atritos podem vir à tona no trabalho ou nas relações pessoais. No amor, picuinhas familiares podem influenciar sua vida amorosa e você precisará ter mais firmeza para barrar conflitos. Números da sorte: 14, 23 e 51. Cor para o dia: creme. Ficaram por aqui o seu horóscopo. Eu volto já já com muito mais. Agora 9:13.
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1: Isso mesmo, você está ouvindo o programa Valdemar Júnior com muita música boa, a sua participação. O telefone está liberado, 997-64-0955, para você fazer o quê? Dar altas risadas. Isso mesmo. É o nosso talk show, né? Aqui não tem para ninguém. Aqui é só risada.
5: Sabe que cor?
1: Opa, o que foi?
5: Que eu vi as camisas ficando no sol quente lá.
1: Calma.
5: E nem vai falar com
1: calma.
5: O Neymar. E uma cerveja com nós ali.
1: Agora não dá.
5: Que é isso,
1: cara.
5: Irmão?
1: Agora não dá. Agora não dá pra sair daqui pra tomar uma cerveja. Mas hoje, meiuca da semana, à noite, depois do expediente, quem sabe, né? É, quem sabe. Hoje eu acho que rola, né? Rola ou não rola? É hoje. Olha meu amigo Brau por aqui, fala Brau.
10: Fala Júlio, bom dia.
1: Bom
10: essa
1: dia.
10: Essa galera que gosta de mandioca aí do programa.
1: Essa manda rapaziada
10: Monte
1: gosta.
10: Azul Paulista, cara.
1: Tem bastante
10: todo
1: aí?
10: Todo dia tem mandioca na marmita. Amanhã, que amanhã é feriado aqui em Monte Azul, mas nós vamos trabalhar do mesmo jeito.
1: E aí você pede
10: bom
1: todo dia.
10: Bom dia, bom programa pra todo mundo aí. Nós. Manda um abraço pra galera aqui de Monte Azul.
1: Tá
10: curtindo. Alô? Os caras querem ouvir aquela que tinha assim o bom dia da menininha lá, que não tem mais. Lembra lá que tinha um bom dia lá? Que... Bom dia da Valentina.
1: Bom dia. Bom dia, aqui é o Louro. Louro José, da Ana Maria Braga.
11: Bom dia. Bom dia.
1: Põe esse bom dia aí pra gente reproduzir aí, DJ. Sabe o que é, Brau? É o seguinte, é que esse meu DJ aqui, ele é folgado. E ele fica tirando meus efeitos aqui. Ele... Você tira... Complete a frase. Você tira, mas não põe depois, né, cara? Então, se você tirar o efeito, você tem que colocar depois de novo, viu, cara?
11: Não entendi.
1: Ai, meu Deus do céu, eu não aguento esses meus ouvintes, cara. Quem mais?
12: Cara, tanto ontem que eu vi no Instagram, você colocar no Instagram, mano, meus amigos cascou o bico.
1: Ai, pô,
12: você é louco.
1: Meus amigos marombeiro.
11: Bom dia, bom dia.
1: Ai, ai, ai.
13: Ah, Zé da Manga.
1: Ah, tá certo.
12: É, hoje ela se entregou sozinha. Eu ia ser o advogado dela, mas não dá pra ganhar essa causa, não.
1: Fala, Gaivota. Bom dia, bom dia. Tudo beleza por aí?
14: Bom dia, Rodrigo. Bom dia. Pra
1: bom dia.
14: Dia. Levanta, menina, que acordou com os galos hoje. É véspera de pagamento. Vamos arrumar a melhor roupa, casa, tudo, pra amanhã. E dar uma sorte na cidade, pessoal, linda bolsinha, grux. Bom dia, Valdemar, bom dia. Acordei, já limpei até banheiro, bom dia.
1: O que você vai fazer com esse dinheiro aí, Lourdes?
14: Bom dia, hoje é dia de limpar tudo, colocar as coisas de norte, amanhã de pagamento, vou passear com aquela bolsinha grux.
1: Olha. Yeah.
14: Aquela preta que eu ganhei. Vamos pra aquela bolsinha grux. Aquela preta que eu ganhei.
1: Parece que a Lud tá fazendo o mesmo esquema da Isildinha. Isso, escutaram?
14: Aquela bolsinha grude. Aquela preta que eu ganhei. Vamos passear amanhã no comércio de Catanduva.
1: Pode vir. Vem aí, Ludes. Vem passear, dá uma passadinha aqui na difusora. Tomar um café aqui.
15: Ô, Ju, eu já fui cedo tirar meu carocinho que eu tinha, minha feridinha que eu tinha aqui no meu pescoço.
1: E aí, Zildinha, deu certo?
15: Aqui. Aí o médico tirou e ele passa uma coisa que queima, né?
1: Queima
15: aquela ferida, aquele couro.
1: Isso.
15: Mas subiu uma fumaça. Eu falei pra ele, doutor do céu, que fedor de galinha queimada.
1: Ainda bem que ela tá falando dela mesmo, viu? Ela tá falando dela mesmo, mas sobe sim,
15: coisa
1: viu?
15: Que queima, né? Queima aquela ferida.
1: É um cheiro de galinha mesmo, né, rapaz?
15: Mas subiu uma fumaça. Eu falei pra ele, doutor do céu, que fedor de galinha queimada. Ele quase morre de rir, ele é as enfermeiras.
1: Ai, ai, ai.
15: Ele falou, nossa, galinha caipira ainda, hein?
1: Nossa
15: Mas senhora. Que fedor de galinha. Ele tira, você põe. Ele tira, você põe.
1: É.
15: Aí vira aquele regaço.
1: Não
15: sabe quem coloca, quem tira.
13: Eita, gota serena.
1: Ai, ai, galinha caipira, né?
11: Não entendi.
1: É, galinha caipira. Eu tô dando risada porque minha mãe, assim que chegou lá do Nordeste, né? Aqui em São Paulo, no estado, né? Na capital. ela ia no açougue e ela falava assim: o rapaz, eu quero galinha velha. Lá no Nordeste, a galinha velha aqui seria galinha caipira, né? Galinha criada assim no terreiro e tal. E o rapaz simplesmente respondia, né? Na moça, que as galinhas é tudo nova, aqui não tem galinha velha não. Deus do céu, ou se não, galinha de capoeira, né? Galinha de capoeira. Imagina a galinha jogando capoeira.
15: Ah, então eu chamei eu de galinha velha, mas eu pensei que galinha caipira era galinha velha. Puta que pariu.
1: Você é galinha velha, mas é galinha gostosa, viu? Galinha caipira, né?

0: deixa falar.
1: 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Ana Clara, um dia de domingo.
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1: Bom dia, bom dia, bom dia. É festa na Difusora FM. Nesta quarta-feira, dia 5 de agosto, estamos por aqui, estamos ao vivo e, é claro, você participando em nosso telefone 997640955. Tem uma rapaziada chegando por aqui. Fala, meu amigo André, bom dia.
4: Bom dia, meu amigo.
1: Fala, André.
4: Como você está? Tudo bem ou não? Tranquilo? Um ótimo dia para você aí. Sucesso sempre. Grande abraço.
1: Valeu, valeu, obrigado demais. O André, que conhece o nosso amigo Fabrício Escamato. O Fabrício hoje está lá em Rio Preto. Ele falou: ó, grava pra mim, grava aqui, o meu amigo, porque eu quero ouvir aqui. Então estamos gravando aqui, beleza, Fabrício Escamato? Nosso amigo André participando do programa hoje. Obrigado demais pela audiência de toda essa rapaziada. Tá aí, enviado a mensagem então, beleza? Nossa amiga Cacilda. Oi, Cacilda.
5: Bom dia,
1: bom dia.
5: Bom dia, Nativa. Bom dia, bom
1: acertou,
5: dia.
1: Acertou, acertou o nome da rádio, viu, ô Cacilda?
5: Júnior, bom dia.
1: Parabéns, você acertou o nome da rádio.
6: Você é uma autarquia. Você é um caminhão carregado de oito baixos. É ou não é, Doquinho? É assim.
7: Zé da manga.
1: Tá certo, eu estou na ativa desde as 7 da noite, do dia, né? Me deixou louca, Cacilda, agora, hein? Ai,
6: bom dia.
1: Deus. Bom dia, acorda, menino. Ai, Deus amado.
8: Participa aí da nativa.
1: Eu já ia te dar uma resposta boa, viu? Oi, Zildinha. Ai, eu vou te dar esse nome aí. Mais tarde, mais tarde. Agora não, potência.
9: Ô, potência.
1: Ai, ai, ai.
8: Impactada.
1: Tá impactada? É, eu vou desenhar pra você. Quem mais tá conosco por aqui? Nosso amigo Carlos.
10: Fala,
1: fala, Top Guys Novaes.
10: Vem falar, macho. Tô subindo a Rua Maranhão aqui, rapaz. Vim pegar as mercadorias da Shopee pra entregar. Agora vou ter que passar ali numa loja, pegar uma roupa e...
1: Olha só.
10: Ver se eu faço um óculos que eu tô ficando cego.
1: Vixe, o homem tá ficando... Isso é a idade, viu, o Carlos? Isso é a idade, meu amigo. É, meu primo lá em Novaes. Tá ficando ceguinho, tá? E chega, mira assim a vista pra ver se consegue enxergar alguma coisa. É a idade. Mas pensa pelo lado bom, né? Aposentadoria, sim, chegando.
8: O cara tá falando toda a vida dele. Eu vou ir assaltar ele, bem. É roupa, é tudo. Vai, fica aí falando.
1: Eita! Além de macumbeira, agora é assaltante, é, Zildinha? Cuidado, a PF chegar na tua casa é dois palitos, hein? Quem mais tá conosco por aqui fazendo a festa na Difusora? Essa vem de longe, hein? Essa vem de longe. É que eu soltei o link aqui da Rádio Difusora numa lista de transmissão e segura a potência!
11: Bom dia! Aqui
1: bom
11: é
1: dia!
11: De São Paulo, diretamente para dar um bom dia para o Valdemar. E aí, meu amigo guerreiro, alegre,
1: aí, ó.
11: Provedor, gente boíssima demais. Como que você está?
1: Tô bem, Sandra! Valeu, potência!
9: Aô, potência!
1: Coisa boa, Sandra! Sandra, ela é lá de São Paulo, capital. É, a mulher não é fraca, não. Ligadinha sempre também, a galera lá em São Paulo, hein? Obrigado demais pela audiência. Fala, Gaivota.
12: Valdemar, Zildinha já viu você naquela foto de academia, com aquele bigode,
1: ai,
12: sem
1: pai,
12: camisa.
1: Viu.
12: Elas não viram ainda? Manda ela ver, hein? Uau.
1: Uau.
12: Que gato.
1: Uau.
13: Não entendi.
1: Ah, eu vou te contar, viu?
8: Ai, ainda bem que a Sandra é de São Paulo, né, Ju? Não vou conversar mais, não. Agora eu vou deitar.
1: Ai, que ciumenta, gente. Ai, ciumenta demais. Cadê o dia, hein? Um dia, uma hora dessa deve estar trabalhando, né? Eu vou pedir pro dia comprar um rádio digital, sabe? O dia é esposo da Isildinha, trabalha no açougue lá em Cajubi. Como eu acho que ele não escuta a difusora pra ouvir o que ela anda falando por aqui.
0: Bom dia, meu amigo.
1: Fala, Dilson.
0: Que Deus abençoe todos os ouvintes. Manda um abraço aí para o Maurício.
1: Opa, Maurício.
0: O vulgo Bocão. Vamos que vamos pra cima. Hoje estamos ajeitando a edícula aqui, porque sábado tem casamento, hein? Vamos pra cima.
1: Olha aí, Zildinha. Olha, rapaziada, vamos nesse casamento aí também, viu? Anunciou na rádio, estamos chegando. Anunciou por aqui, estamos chegando. Bom dia, Valdemar. Bom dia, família difusora. Fala pro Carlos deixar a roupa. Vim logo pra trazer nossas entregas. Eita, Carlos, ó, é a Bena lá em Novar. A Bena tá falando. Ô, Carlos, vê se não enrola aí em Catanduva, hein? Pra fazer nossas entregas aqui em Novaes. Eita, tá pegando fogo, hein?
2: Tá pegando fogo.
1: Virou bagunça.
3: Já virou bagunça. Eu não gostei.
13: Agora eu entrei na ótica Diniz aqui pra ver um óculos pra mim. Tá, tô ouvindo você aqui na loja. Aqui.
1: Oh, na ótica Diniz. Alô, rapaziada da ótica Diniz.
7: Zé da Manga.
1: Olha, o que é de comerciante que anda ouvindo a difusora não tá no gibi. É sério, cara. Graças a Deus, né? Estamos muito, mas muito felizes por toda essa repercussão da nossa programação aqui da Rádio Difusora. Demais, gratidão! Fala, Érica!
14: Bom dia!
1: Bom dia, Érica! Tudo bem, querida?
14: Manda um beijo pro povo aqui da Frutaria Ipanema.
1: Por que você tá falando
14: pra
1: mole hoje?
14: Motinha, pra Alessandra, pra Lara, pra Samile.
1: Quem mais?
14: Um beijo pra mamãe do Nenê. Pessoal lá da Rua 13.
1: Certo.
14: Beijo pro neném.
1: Beijo.
14: Beijo.
1: Pra quem tá chegando agora, o neném sou eu, viu?
2: O que você tá fazendo agora?
1: Ah, eu tô na rádio.
2: Então bora lá no cabaré tomar umas pingas? Fala comigo. Sai cachorro.
1: Agora não. Você escutou, Sandra? A Sandra de São Paulo tá dando risada, viu, Zildinha? De você, porque eu falei assim, ó, ela é ciumenta, viu?
15: Quem fez isso, gente? Ai, ótimo dia aí pra vocês, que Jesus abençoe,
1: amém.
15: Que Nossa Senhora passe na frente e que tudo fique bem, tudo aquilo que não está bem, que Deus
1: Boa,
15: transforme
1: Sandra.
15: E fique bem. Beijos.
1: Beijo. Beijo, Sandra.
8: Quem vai chamar nós pro casamento? Opa, churrasco e chope.
1: É.
8: Sandra, liga sempre.
1: Olha como a bicha é falsa, gente. A bicha é falsa, viu? Cadê ainda na hora que o cara precisa do efeito, você não coloca o efeito, entendeu? Vai ter que pedir pro pessoal trazer um currículo aqui, porque pensa num...
16: Ô, louco, meu!
1: Cadê o efeito aí? A bicha é falsa, viu? Aí, não acha, tá vendo aí, ó? Quando o cara precisa, não acha.
3: Não entendi.
1: Só Deus na causa, viu?
17: Meu patrão, eu só tenho um negócio a dizer pro senhor, viu? Se eu ganhar na Mega Sena, quem vai trabalhar pra mim é o senhor, viu? Aí o senhor vai ver o que é sofrer na pele.

0: se o povo tem saudade do que a gente viveu, imagina eu, Eduardo Costa, faltando 10 para as 10, bom dia.
1: Bom dia, Júlio. Bom dia, bom dia.
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0: Direto ao nosso telefone.
3: Bom dia, meu amigo Valdemar.
0: Sérgio Maciel, Júlio. Bom dia.
3: Com alegria, que Deus abençoe a nossa quarta-feira. Ô, Valdemar, toca pra nós aí hoje, hein? Se eu não me engano, é Sérgio Reis, meu coração não é de papel, fazendo um favor pra nós, hein? Feliz Luciano Creio Costa Oeste, Anderson, nossa amiga Zoião, a toda Sacatanduva e região, forte abraço a todo mundo, tô ligado aqui, tchau,
0: opa,
3: obrigado.
0: Valeu, tchau, obrigado, meu amigo Sérgio Maciel. E olha, quem está por aqui também é o nosso amigo André da Mactubes, isso mesmo, tá ligadinho conosco. Fala, meu amigo André, bom dia.
4: E aí, Valdemar, meu amigo, fala comigo. Fala comigo. Estamos aqui na estrada, chegando em Taquaritinga. Ótimo dia a todos aí, aos ouvintes, um abraço especial a você, meu amigo. Deus te abençoe. Põe no ar minha mensagem aí, um abraço para todo mundo. André de Catanduva. Um abraço pessoal lá da Esfirraria Mactubes, a melhor. Um abraço, Deus abençoe a todos.
0: Valeu, valeu, obrigado demais pela participação do nosso amigo André. E ó, deixa eu falar uma coisa pra você. Agora que disparamos o link, né, da nossa rádio, tem uma galera nos ouvindo lá em Alagoas, na terra natal, Joselita. Oi, Joselita, toca a música do Frei Gilson, estou ouvindo. Obrigado, viu, Joselita, minha querida. Tá ouvindo lá em São José da Laje, não é isso? Obrigado demais pela audiência, tá bombando, um cheiro pra você e um bom dia.
1: Bom dia.
0: Bom dia.
1: Bom dia, Júnior.
0: Bom dia, eu volto já com muito mais, não sai daí, hein?
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6: De volta na melhor, agora 9 horas e 56 minutos, a rádio que toca tudo.

0: Difusora FM, menos é mais, com ele, Pablo, saudade inconveniente, agora 10:06 no som da melhor, a primeira em alegria, a primeira de Catanduva.
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0: Olha aí, Easy Dex, eu vou falar uma coisa pra você, viu? Agora veio uma tropa falar o teu nome aí. Você tava falando aí da Sandra. Fala aí. Como que é?
2: Sandra, liga sem.
0: Primeiro ela falou da Sandra, né? É. Ô Sandra, pra você que é de São Paulo, tá ouvindo agora a Difusora, a nossa Isildinha é a nossa Fifi número 1, né? Essa é a melhor forma de apresentar a nossa Isildex. É aquela vizinha que sai pra varrer a frente de casa todos os dias e assim ela fica, ela se torna atualizada dos assuntos do cotidiano, né? Da vida alheia.
3: Bota pra atorar!
4: Essa coisa é linda. Não bota essas fotos aqui não, porque o pessoal fica pensando que...
0: Essa...
4: Que tu é um Pokémon, besta fera.
0: Essa...
3: Zé da manga.
0: Essa é a apresentação da nossa Isildex.
5: Passando aqui pra mandar um abraço pra vocês, um bom dia, diretamente do Shopping Canindé, São Paulo, Brás, para a Rádio Difusora. Tchau, obrigado.
0: Aí, ó.
6: Bom dia, Valdemar, falando aqui do Shopping Canindé, junto com Sandra, sua amiga. Tenha um ótimo dia e uma semana excelente.
0: Gente, tá bombando agora, hein? Estamos no Shopping Canindé, em São Paulo. Você é mole ou quer mais, Isildinha?
2: Tira, Sandra, que a minha vida é só pensar nesse cara. Eu tô doidinha, Sandra, pra chupar manga com ele, ele não vai.
0: Ah, ela tá querendo outra coisa, Sandra. Ah, é os amigos da Sandra que estão lá trabalhando em São Paulo, ouvindo o som da Difusora e estão ligados aqui. Essa rapaziada aí, Sandra... Ô Sandra, essa rapaziada que trabalha com você, eles são tudo...
3: Ah, Zé da manga!
0: Será? Essa rapaziada é gente boa, obrigado demais, estão ali ó, estão na luta diária, o bicho pega fogo, hein?
7: Tá pegando fogo! Gostei desse bagulhinho que tá aí, hein?
3: Bota pra torar!
0: Obrigado, valeu demais pela audiência. Quem mais tá conosco por aqui em nosso zap zap, deixa eu mandar um abraço pra Verbena, né? A Bena lá no seu salão. É, tá lá em Novais, tá ela e uma turma trabalhando. Obrigado demais pela audiência. Nosso amigo Peixinho por aqui.
8: Frase do dia.
0: Frase
8: quando
0: do dia.
8: Quando for conversar com a Isildinha, usa uma máscara, porque dali só sai coisa ruim.
0: Eita, calma.
8: Eu também tô ficando cego, eu faz tempo que eu não vejo uma nota de 200 real.
0: Eu pensei que ele ia falar que faz tempo que não vê outra coisa.
8: Eu também tô ficando cego, eu faz tempo que eu não vejo uma nota de 200 real.
0: Deixa de mentira, rapaz. Todo dia chega cerveja na sua casa aí que eu sei. Tem uma câmera bem aí na ponta da sua casa que eu vejo as cervejas chegando, lotes e mais lotes, caixas e mais caixas. Agora você manda a sua esposa trabalhar, né? Vê se isso é certo, rapaz. Vê se isso é certo. Manda a esposa trabalhar, fica em casa o dia todo sem fazer nada.
9: Pai! Ô, louco, meu!
0: Coitada da dona Florinda, hein? Bom, ela passa a noite todinha trabalhando junto com o seu Joaquim, né? Ela trabalha no duro, né? Trabalha no pesado, sabe? É bem empregado pra você, viu, Peixinho?
3: Cadê ele, hein?
0: Ai, papai amado. Fala, Ângela Fatorelli, a rabada mais gostosa de Catanduva.
10: Bom dia.
0: Bom dia, Ângela.
10: Bom dia para meus clientes, para todos os ouvintes, para todos os Uber que cola, porque eu mando música pra eles. Agradeço muito, viu, Valdemar, porque tem muitas pessoas que pedem marmita aqui e falam, ah, eu ouvi no programa do Valdemar Júnior.
0: Coisa boa,
10: eu
0: hein?
10: Eu quero agradecer muito, muito, muito. Hoje eu gostaria de ouvir a música do Roberto Carlos, Cavalgada.
0: Cavalgada. Beijo, beijo, Ângela, da Cantina Mãe e Filha Fatorelli. Alô, Tati, todas as meninas da Cantina Mãe e Filha Fatorelli. A aquele beijão, hein? Obrigado demais pela audiência. Tá chegando ele agora, Sérgio Reis, Coração de Papel, agora 10:11.

0: Sérgio Reis, Coração de Papel, no som da Difusora FM.
1: Bom dia, Júlio.
2: Beleza. Vingão, quebrou tudo.
0: De volta no som da melhor, trazendo um comunicado rapidinho aqui sobre Energisa. Pessoal, recado importante, a Energisa fará um desligamento programado para manutenção e melhoria da qualidade da sua energia. Será no dia 7/8, nos seguintes locais em Catanduva, das 8 às 12 horas, em algumas ruas do bairro Cepa 1, indefinido, Jardim Alpino, Jardim Monte Líbano. Para saber se a sua unidade será impactada diretamente, consulte os canais digitais da Energisa e mantenha o seu cadastro e número de telefone atualizados para receber o aviso de desligamento programado direto no seu WhatsApp. Não se esqueça de tirar os aparelhos da tomada e programar o seu dia. Qualquer dúvida, entre em contato com a Energisa. Eu volto já, não sai daí.
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0: Dez e quinze, bom dia.
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0: Difusora FM, José Augusto, chuvas de verão. Obrigado demais pela sua audiência, onde quer que você esteja. Fala, Silvia, bom dia.
1: Bom dia, bom dia. Matusalém.
0: Bom dia.
1: Tudo bem com você? Aqui na Terra tá tudo bem.
0: Tá na Terra?
1: Preciso da ajuda.
0: Ainda bem,
1: pra,
0: né,
1: cuidar de um casal de capivaras que está perdido aqui perto do bombeiro.
0: Ai.
1: Será que você pode me ajudar?
0: Eu acho que sim, viu?
1: Estou aguardando aqui no posto de combustível. Perto da rodoviária.
0: Virou frentista.
1: Olha, aqui é a Silvia Cássia. Precisamos dessa ajuda. Eu estou desde as 4 horas aguardando, Matusalém.
0: Desde as 4 horas da manhã, aguardando no posto de combustível. Ah, não sei não. Tava fazendo isso mesmo ou tava procurando outra coisa?
1: Muito obrigada, viu? Que
0: nada.
1: Deus te abençoa.
2: Ô, Gaivota, nada de bolsinha não. Vamos dar um rolê lá na praça.
0: Rodar a bolsinha?
2: Isso que é uma delícia.
0: E aí parou no bar.
2: Ai, Valdemar, parei agora num bar pra tomar.
0: Quanta história,
2: hein? Um gole, bem.
0: Falei assim. Tá bebendo agora, Silvia?
2: Só tomando um gole pra aguentar aquele Valdemar e aquele programa. Desce uma aí, pega um copo, espreme um limão, abre uma garrafa, isso mesmo, água com gás. Quero ficar doidona, Valdemar!
0: Vixe, Maria. Cuidado, hein, Silvia?

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1: Bom dia.

0: no som da Difusora FM, Roberto Carlos, o rei Roberto Carlos, Cavalgada, eu volto já, não troca de sintonia, 10h34.
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1: É hora da notícia, Difusora Informação, agora 10:40. Tempo e temperatura nesse exato momento em Catanduva marcando 27 graus, tempo ensolarado, a máxima na casa dos 30. Olha, Tribunal de Contas autoriza licitação que definirá nova gestora da saúde aqui em Catanduva. Aval para licitação milionária foi dado após o questionamento a ajustes no edital. O Tribunal de Contas do Estado de São Paulo, TSE, arquivou representação formulada contra a chamada pública no número 02/2026 e autorizou o andamento da licitação depois que a Prefeitura de Catanduva realizou ajustes propostos aí no edital. O procedimento definirá o novo contrato da gestão da saúde, né? Gestão pública da saúde municipal, e tem valor estimado de até 55 milhões ao ano. Outra informação, justiça determina a suspensão da exoneração de professores em Ibirá. O juiz Renato Soares de Melo, filho da terceira vara civil de Catanduva, determinou que a prefeitura de Ibirá suspenda os atos de exoneração de professores, atendendo o pedido apresentado em ação civil movida pelo Ministério Público do Estado de São Paulo contra o município. O prefeito Nivaldo Domingos Negrão também deverá explicar como pretende repor os cargos. Essas e outras informações você acompanha no O Regional. Agora 10:41.
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1: 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De volta! Juninho.
3: Tá aqui, mamãe.
1: Solta a Xande Avião, Xande Harmonia, né? Xande Harmonia com Ivete Sangalo. Oxente! Oh,

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0: Já com muito mais, Coquinho, bom balanço, swing bom, 11-6, segura a peteca, é rapidinho, hein?
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0: Difusora FM, obrigado demais pela sua audiência. 11 horas e 15 minutos, Legião Urbana, tempo perdido.
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2: Demar,
0: oi, Silvia.
2: Vinheta, você falou. Demar, agora na vinheta você falou segura a peteca, tão gostoso. Que peteca é essa?
0: Ah, Giovanni, Bruno e Marrone, me faz te

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0: Isso mesmo, deixa que vamos tomando de conta da sua trilha sonora do seu dia a dia. E vamos fazer uma volta ao passado.

0: na Difusora FM, Cowboy Fora da Lei. 11:27 com ele, Raul Seixas. Ah, eu também acho, hein? Cabe muito mais, que muito pouco, mais músicas mais. Aqui na Difusora.
1: Que pouco, eu acho que cabe mais, viu? Eu acho que cabe mais, que tá pouco, meu Brasil. Como que cabe mais, 3x0 só cabe mais.
0: Cabe mais, cabe mais.

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4: De volta na melhor, agora 11 horas e 36 minutos. Nosso amigo Sebastião.
5: Bom dia, Sebastião.
4: Bom dia.
5: Guanabi na Bahia, tô ouvindo a rádio difusora, toca pra minha música de Teodoro Sampaio. Machão DVD, somente para curtir. Então, bom dia.
4: Olha só, direto da cidade de Guanabi, na Bahia. Obrigado demais, meu amigo Sebastião. Tá ligado através do site em difusora.com.br. Obrigado pela audiência. Todo mundo junto e misturado. Teodoro Sampaio, Machão DVD.

0: Morada FM, Thales Lessa com participação, Diego e Vitor Hugo. Agora 11:46. Obrigado demais pela sua audiência. Pra você que vem ligado na Difusora desde cedo, sintonizado na 95,5.
1: Mais do que.
0: É a melhor companhia do seu dia a dia. Obrigado demais pela sua audiência. Pra você que está em casa, tá no trabalho, onde quer que esteja, no Noroeste Paulista ou também através do nosso site, né? Difusora.com.br.
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0: Tem muito mais. Eu vou ficando por aqui. Encontro marcado amanhã, hein? Às 8 horas. Beijo, fui!
3: Que a gente se viu.

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0: Bom demais.
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1: Opa, tô chegando, hein? E aí, como que tá a tua quarta-feira? Meio de semana, 5 de agosto de 2026, estação inverno, segunda semana do mês, 32ª semana do ano. Faltam 148 dias para terminar o ano de 2026. A fase da lua hoje é quarto minguante. O WhatsApp da difusora 997640955. Pede música, manda beijos, abraços, cheire a massa para quem você quiser. Conexão total está no ar.

0: Difusora FM, e aí foi Only Direction pra você curtir aqui no Conexão Total. Agora, 2:39, vem chegando a galera por aqui já no WhatsApp da Difusora, nosso amigo Peixinho Girafales.
1: Boa tarde, meu amigo Fabrício Molina, aqui é o Peixinho de Santa Adélia.
0: Peraí que tá acelerado aqui, Peixe. E aí, cara, como que tá? Tudo beleza aí, ela?
2: O chifrudo.
0: Tá aí, ó.
1: Não, mas você saiu sem comer nada cedo, você...
2: Eu saí.
1: Você comeu lá no seu Joaquim?
2: Eu comi.
1: Você comeu um pãozinho?
0: O seu Joaquim é gente boa demais com o Peixinho, com a dona Florinda, né? Olha que tratamento, um patrão tratando assim a sua colaboradora. Sem interesse nenhum, né, ô sonoplasta?
3: Não creio.
0: Pode crer, cara.
3: Bicho.
0: Sem interesse nenhum, olha lá. Ela foi comer um pãozinho lá no seu Joaquim, ó.
2: Eu comi pãozinho.
1: Olha lá. Ele te deu aquele pãozinho pequenininho?
2: Não, foi bengala.
1: Ele te deu a bengala?
2: Ele me deu.
1: Ele foi sempre contando mesmo aquela bengala,
4: hein? É lindo, meu!
2: Ele me deu a bengala.
1: E você gostou de comer a bengala que o senhor me deu?
2: Eu adorei.
1: Você lembra da bengala que o senhor aqui?
2: Eu adoro.
1: Ixi. Mas é muito bom, você cortou em fatias, viu? Muito bom, mas e você adorou a bengala dele, então?
2: Adorei.
1: Você comeu a bengala?
2: Comi tudo a bengala.
1: Mata, você já tem gente boa, né?
2: Ele é bom sim.
1: Aí, você deu até bengala pra você comer.
2: É?
1: Difícil que, né? Depois você acha que a Florinda vai estar com fome. Vou dar a bengala pra ela.
2: É isso que ele pensou e me deu.
1: E você gostou, né?
2: Adorei.
1: Do quê?
2: Da bengala do seu Joaquim.
1: Olha!
2: Que delícia!
1: Uma boa tarde, bom programa. Noia!
2: Sua mãe?
1: Ela da puta.
2: Sua mãe?
0: Peixinho Girafales e a dona Florinda lá em Santa Adélia. Valeu, Peixe. Valeu, dona Florinda. Aquele abraço. 997-640955, hein? 997-640955. É o WhatsApp da Difusora, hein? Pra você interagir conosco. Tem mais ouvinte aí, sonoplasta? Salve, salve, Difusora. Deus abençoe mais uma tarde. Bom programa. Abraço a todos os ouvintes. Valeu. Toca aí o Bon Jovi pra gente. It's My Life. É o Fernandinho Real. Valeu, Fernandinho.

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0: 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Agora, 3:05.
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0: Olha aí, hein? Round 6 é a série sul-coreana que conquistou o mundo, né? Acompanha aí, de pessoas endividadas que recebem um convite misterioso para participar de jogos infantis. O problema é que quem perde é eliminado de forma fatal. Além da tensão e da ação, a trama faz uma forte crítica à desigualdade social, ao poder do dinheiro e às escolhas humanas. Cada episódio termina com reviravoltas que prendem aí a atenção do público, tornando a série ideal para quem gosta de suspense e emoção. Tá na Netflix, hein? Round 6. Aí uma dica de série para você. 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

Difusora FM, Guilherme Arantes, Planeta Água. Agora 3:27. Você sabia que, aqui vai uma curiosidade, ó, do Guilherme Arantes. Você sabia que o cantor e compositor Guilherme Arantes é o autor de uma música das músicas mais... É o autor de uma das músicas, né, mais tocadas em casamentos e celebrações do Brasil? Pois é, o clássico Cheia de Charme, né? Lançado em 1981, tornou-se um dos maiores sucessos da música brasileira e continua aí encantando gerações. Outro grande destaque é que você acabou de ouvir Planeta Água, composta para um festival de música de 1981. Embora não tenha vencido a competição, a canção fez muito mais sucesso do que a vencedora e se transformou em um verdadeiro hino de conscientização sobre a importância da água e da preservação ambiental, tá? Com mais de 4 décadas de carreira, Guilherme Arantes é reconhecido por suas melodias marcantes e letras românticas, sendo um dos grandes nomes da música popular brasileira. Essa foi a curiosidade musical de hoje, afinal, o sucesso de verdade é aquela que atravessa gerações e Guilherme Arantes é um grande exemplo disso, né? O Conexão Total continua. Sim,

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0: 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Martim da Vila, Boemi. Estamos dando risada da piada do Bido. O Bido já tá por aqui.
1: Martim da Vila canta assim, né? Vai. Parece que ele tá bem chapa.
0: Parou. Martinho da Vila, velho. Você gosta de boemia?
1: Ah, boemia? Eu já gostei muito hoje, adoro.
0: Tá certo.
1: Eu só queria tirar da, né? Falar, não, imagina.
0: Né? A Nédima tá chegando junto conosco por aqui. Fala, Nédima, belezeira? Só alegria, Nédima.
2: E aí, Fabrício, tudo bem?
0: Bem, graças a Deus.
2: Aceito te desejar uma excelente tarde.
0: Obrigado.
2: Que seja uma tarde muito abençoada por Deus e produtiva.
0: Obrigado.
2: Fabrício, se possível, toca pra mim, Vini. Um beijão, obrigado. Fica com Deus.
0: Na beira da praia. Beleza, fica com Deus. Também, né, Edma? A gente rola já já o Vini. Mexe a cadeira. E aí, peixinho girafales?
3: Curiosidade. O Ovelha devia ganhar um disco de ouro. O homem que fez uma música só.
0: É verdade.
3: Tem mais sucesso do que o Tiririca, do que o Caneta Azul e do que o Falcão.
0: É verdade,
3: devia
0: cara.
3: Devia ganhar um disco de ouro.
0: É verdade, é verdade, é verdade. Ovelha, é Ovelha? Coloca aí, é Ovelha?
3: Curiosidade. O Ovelha devia ganhar um disco de ouro.
0: É verdade, só fez o... Fala, Bidão.
1: O quê?
0: O que você ia falar?
1: Tá no ar? Tá falando nessa
0: no ar. Estamos no ar.
1: Ah, é verdade, o Ovelha só fez aquela música, né?
0: Não é?
1: Mas você não deveria.
0: É, fez outras, mas, né? Mas a que fez sucesso é essa, né? Cara, aí fala, pegando esse gancho aí de uma música só, tem vários cantores
1: de uma música,
0: de uma só. Música só, né, cara? Por exemplo, aquela cantora Luca que fez o Tô Nem Aí, né? Aquela cantora Luca que fez o Tô Nem Aí, lançou outras músicas também lá, mas enfim, mas o sucesso mesmo foi a Tô Nem Aí. Teve o Vini, né, que a nossa ouvinte acabou de pedir. Bota na beira da sala. Só foi essa também, né?
1: É, sumiu.
0: De sucesso. É. Braga Boys, lembram a bomba? Bomba, para dançar. É. E até hoje toca nas festas.
1: Aquele da Carla lá teve mais música?
0: Eu te amei. LS Jack? LS Jack.
1: Porque o cara operou lá e aí
0: sim,
1: um problema, aí não pôde mais, né?
0: É, o cara foi. É, ele foi fazer uma lipoaspiração.
1: Isso eu falo pra você, não faça.
0: É, não, eu tô. Tô fazendo, e nem manjar, não tô tomando não, cara.
1: Tá caro, né?
0: É, tô fazendo um regime.
1: Se o Wikigam vendesse manjar, vendesse, que se vendesse, tava barato.
0: É barato, mas não vende, então tá caro.
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1: Gente, muito obrigado pela atenção, dispensa. Como é que você falou? Tu de jovem, senhora, senhor.
0: Muito obrigado pra você.
1: Aí perguntei pra você, eu era candidato. Bom, gente, muito obrigado, um abraço.
0: Senhoras...
1: Desejando aí, ó. Uma quarta-feira. Lembrando.
0: Senhoras, senhores, criançada amiga, juventude.
1: Isso aí. Bom, posso falar agora?
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0: 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Aí você ouviu o Alceu Valença, Labelle e Biju. Vamos dar uma olhada quem tá chegando conosco aqui. E aí, Zildinha, fiquei sabendo que você inventou, ficou inventando fofoca de mim ontem aí, hein? Ah, ontem não, hoje, na verdade, né? Porque ontem foi meio gravadinho, né? À tarde. E eu fiquei sabendo que você ficou fazendo converseiro meu cedo aí. Falando que eu quebrei o dente, por isso que eu não vim. Foi isso? O Fernandinho que tá falando aqui, ó. Aqui, o Fernandinho mandou aqui, ó. A Isildinha...
1: abrindo a lata de cerveja.
0: Então, lá, o Fernandinho falou aqui, ó. A Isildinha falou que você quebrou o dente ontem, por isso que você não apareceu.
2: Foi abrindo a garrafa... É verdade, Isildinha. Ele tá sem um dente hoje, mas ele foi abrir uma garrafa de cerveja na boca, né?
0: Olha lá, agora eu tô banguelo. Tá. Brincadeira. E vai ficar.
2: Faltava essa, né?
0: E vai ficar caro isso aqui, hein? Nada, sabe o que eu fui fazer ontem, cara? Eu fui... Você sabe que eu sou ator também, né?
2: Eu sei disso.
0: E eu tô gravando a nova novela das nove agora.
3: Bicho!
0: Né? Não era pra falar, era surpresa. E eu estou...
2: De Catanduva para o mundo.
0: Né? É, e eu fui gravar algumas cenas, né? Eu vou ser o galã, vou ser o mocinho da novela.
2: Como é a voz jovem do rádio.
0: A voz jovem do rádio, que já não é tão jovem assim. Não dá pra usar esse slogan mais.
2: Para de rir, né? Por favor.
4: Não.
2: A tá Ana, vendo uma coisa séria, né?
0: A o Ana, cara é galã
2: da novela das nove.
0: A Ana é a Marília Mendonça da difusora. Mendonça,
2: pra quem não conhece, é como que é o Instagram lá?
4: Instagram meu?
2: O seu Instagram. Pra você ficar famosa, filho. Não quer não? Ganha dinheiro?
4: Não, é Aninha
0: Garcia 162. Aninha Garcia 162.
2: Mas tem um outro Instagram que ela disponibiliza links pra compras. É Ana Promoções.
0: Tá. O Sonoplasta. Ei, Sonoplasta é tonto, hein?
2: Foi um combinado.
0: Não, o Sonoplasta é a quinta série. Larga a mão de ser besta.
3: Bicho!
2: Promos da Ana.
0: Sonoplasta perguntando se é OnlyFans.
2: Ô, louco!
0: Isso aí é só
2: quando precisa de um dinheiro extra, igual a Isildinha faz.
0: A Isildinha na OnlyFans, hein? Ei, não, vamos lá. Você vende as coisas lá, então?
4: Eu vendo, tipo, por exemplo...
2: Fala bem o que você vende aí, tá?
4: Eu envio os links, por exemplo, de...
0: Shopee,
4: Mercado Livre...
0: Ah, legal. Achadinhos da Ana.
4: Isso, tipo
2: aquela
4: isso.
2: Compra, né?
0: Legal. É, então o Instagram tá como? Achadinhos da Ana?
4: É Promos da Ana.
0: Promos da Ana.
4: Isso.
0: Boa. Muito bem, divulgamos, já faz o Pix. Já faz o Pix pra mim aí.
2: É isso.
0: Não sei se o Valdemar vai cobrar a comissão dele, depois você se acerta ali. O meu, tá no meu horário, no meu programa.
2: É, exatamente, né? Quem ganha é o locutor oficial.
0: Sou eu.
2: É. Você já tem que marcar uma entrevista amanhã de manhã também.
0: É, já vamos fazer uma entrevista pra fazer live e tudo.
2: Live e tudo, né?
0: Só que aí vai ficar mais caro.
2: É.
0: O que mais, Valdemar?
2: Fala,
0: depois eu vou te falar. Você vai falar sobre aquilo?
2: Eu não sei.
0: Ou é outra coisa?
2: Depende.
0: Não, é sobre o El Niño?
2: É, não, é na verdade só confirmar, né? Pra quem tá,
0: então,
2: pra quem está em Catanduva.
0: É isso, eu ia te
2: região,
0: perguntar sobre isso. Fala aí,
2: exatamente,
0: pra gente.
2: Né? A Defesa Civil já fez o comunicado agora há pouco. Durante todo o dia, né? Vem comunicando. E a Prefeitura também de Catanduva fez a publicação agora há pouco, né? Mudança no tempo entre os dias 6 e 8 de agosto. A passagem de uma frente fria pelo estado de São Paulo aumenta as condições de rajadas de vento, pancadas de chuva, descarga elétrica e temporais isolados em maior atenção na parte da sexta-feira e sábado, dia 8. Embora a chuva ocorra de forma irregular, os ventos podem provocar queda de árvores, destelhamentos, outros transtornos pontuais, né? E aí a prefeitura traz todas as informações em suas redes sociais e sites, e também as prefeituras da nossa região também atentas ao comunicado da Defesa Civil.
0: É, não é para assustar nem nada, né? É para todos nós ficarmos aí espertos.
2: Espertos, né?
0: Vamos tomar certos cuidados aí. Quais cuidados que a gente toma? O que faz?

0: Tem aí algumas dicas? Aí.
1: Vamos conferir.
0: Dá uma olhada, vamos passar essas dicas aí, vamos aprender e vamos passar para os nossos ouvintes.
1: A maior atenção mesmo é sobretudo porque, como vem acontecendo bastante acidente, né? Tanto em Catanduva, em nossa região.
0: Verdade, hein?
1: Então, para você que é motorista, para você que precisa trabalhar também, né? Trabalha em outra cidade, a atenção, sobretudo, redobrada é para você que é motorista, né?
0: Eu já tô até pensando no final de semana, trabalhando aí nos eventos, indo embora de madrugada e tô com medo dessa chuva aí, viu?
1: A prova disso, o Fabrício, a primeira prevenção é exatamente essa que a prefeitura traz e a defesa civil, né? Evite estacionar sob árvores.
0: Ficar debaixo de árvore não é legal.
1: Não permaneça próximo de placas ou estruturas metálicas, não toque em fios caídos, evite áreas sujeitas a alagamentos e acompanhe os alertas oficiais.
0: Se estiver em casa, fica quietinho dentro de casa.
1: É importante, né?
0: Bem guardadinho lá.
1: E se tiver algum evento também na região, vá.
0: Sim.
1: Com atenção.
0: Isso, né? Tome os devidos cuidados. Isso. Aí vamos pedir para Deus para que não vai vir nada de vento forte, nem temporal, não. Vamos pedir para Deus abençoar aí e que não aconteça nada disso, né?
1: Muito bem.
0: Mas é isso aí, o que mais? Ó, o Fernandinho Real tá falando que se a Isildinha fosse fazer o OnlyFans, ela ia fazer a festa dos asilos.
1: Ai, meu Deus.
0: O que ela tá falando aqui? Vamos ver o que ela tá querendo aqui. Fala, Isildinha.
2: Você tá trabalhando?
0: Lógico que eu tô.
2: Nossa, que novidade. O programa aí sem nós é muito chato, viu?
0: É verdade.
2: Ó, fala pro Bido aí que eu mandei um abraço pra ele.
0: Tá bom.
2: Pra não esquecer minhas panetone.
0: Ela já tá pedindo panetone pro Bido, cara.
1: Meu Deus do céu.
0: Mas é bidon, sim. Putz, grila.
1: Eu vou mostrar o panetone pra vocês, Isildinho.
0: Aí, Isildinho, o teu aí.
2: Nossa, Benção, tem tanta fofoca. Nossa.
0: Conta pra nós, então.
2: Tem fofoca demais.
0: Então vai, fala.
2: Mentira, Fabrício.
0: Não, você falou que eu quebrei o dente. O Fernandinho tá falando que ele não é de mentira.
2: Esse menino é tudo mentiroso. É só no meu. Só faz inferno na minha vida, esse povo. Também, Fabrício, você que esse corpão do Gustavo Lima
0: não é?
2: Pode fazer novela mesmo. Ah, eu não posso ser a mocinha, Fabrício. Fabrício, vamos lá, fofoca. Eu falei que tem?
0: Pinge!
2: Você sabe que hoje eu fiz cirurgia.
0: Você fez?
2: E o médico passou um motorzinho aqui que soltou um fedor de galinha. Eu falei pra ele, nossa, doutor, que fedor de galinha. Quase morreu.
0: Ela fez cirurgia que passou um motor não sei aonde.
1: Susto, rapaz, eu entendi outra coisa.
0: Você ficou cheirando galinha queimada.
1: É verdade, eu fiquei sabendo.
0: Foi ela que falou.
1: Eu fiquei sabendo.
0: Aonde você fez?
2: Mas que cirurgia? Aí a Silvia falou, hoje eu levantei tão enjoada. E a Zildinha falando esse fedor de galinha. E aí, Fabrício, você lembra de alguma coisa?
0: Então, a Zoião disse que tinha alguém grávida. Será que é ela que tá grávida, que levantou enjoada? E agora, então, tem duas situações. E você, fez cirurgia aonde que ficou cheirando galinha?
1: Eu fiquei sabendo que ela ficou toda depenada, queimou o cabelo e a galinha ficou toda...
0: Jogou água quente.
1: Jogou.
0: A Zoião.
1: Tá lisinha.
0: A Zoião chegou. Oi, Zoião.
3: Ô, Fabrício Moreira, meu amigo. Boa tarde, tudo bem?
0: Graças a Deus, você.
3: Como vai você?
0: Eu tô bem, você, como tá tu?
3: Hoje é dia de cisco e fuça. Já passei por lá, viu, Fabrício?
0: Passou, pegou um franguinho lá?
3: Comprei todo o meu salário em frango.
0: Aí é frango, hein?
3: Proteína, né, e ovos, né? Frango e ovos foi todo o meu salário. R$5.000 que eu tirei no meu poçante foi em ovos e carne de frango.
0: Caramba.
3: Fabrício,
0: a Zoião comendo R$5.000 em ovos, o que que acontece na praça?
1: Eu desisto.
3: Bem que esse Guido aí podia dar um prêmio pra quem comprar mais frango. Eu sou uma ouvinte que só compra lá no Interame, na Rua 24.
0: Você sabe que o Sonoplasta tava trazendo na marmita todo dia asinha de frango e acabava voando daqui a pouco. Só trazia asinha de frango. Sonoplasta, você pode dar a mão então, mas eu adoro também. uma tulipinha, uma asinha de frango, uma coxinha de frango, frango. Mas só frango, frango? Ah, não dá, né, ô Vardema?
1: Você come. Hã? Nem eu que tô fazendo academia, tô fazendo.
0: Não, é gostoso, comendo. Mas. Tudo bem, mas. Né? É igual uma. Vai, lasanha, eu adoro lasanha. É a mesma coisa, você comer lasanha também todo dia, uma hora, você vai enjoar, né? E aí a Zoião fala que só come frango e ovo, bicho.
1: Ah, primeiro que ela falou que ela era.
0: Vegetariana?
1: Vegetariana.
0: Não, né? Eu acho que vegetariana não. Eu acho que ela não come carne vermelha, se eu não me engano.
1: Ah, tá.
0: É.
3: Ó, meu merchan, ó, meu merchan. Fabrício, olha. Estamos numa pauta grande aqui, viu? Vai chover.
0: Já? É, vai chover. Ela mandou esse áudio 4h26 falando que ia chover. E realmente agora, choveu, né? Mesmo. Tá chovendo aí, é.
3: Fabrício.
0: Oi.
3: Vou te fazer uma pergunta sucinta, tá?
0: Faça.
3: Por que a vassoura não luta, karatê?
0: Vamos ouvir essa pergunta de novo. Pera aí, que o meu fone tá meio ruim. Pera. Deixa eu arrumar. Aqui, fala de novo.
3: Vou te fazer uma pergunta sucinta, tá? Por que que a vassoura não luta karatê?
0: Por que que a vassoura não luta karatê? Você sabe, sem procurar no chat GPT?
1: Eu já ia procurar.
0: Eu sei. Vamos ver. Por quê?
3: Tempo!
0: Tempo, tempo. Por que a vassoura não luta karatê?
3: Porque ela luta capoeira.
1: Não. Peraí. Para tudo. Vocês vão ver o que vai acontecer.
0: Ela luta capoeira.
3: Gostou, bebê?
0: Boa, gostei.
3: Ai, como a Zoião tá batida hoje. É.
0: Ela não luta karatê porque ela luta capoeira. E qual que é o... Deixa eu vou inventar uma aqui, hein? O que é o que é?
1: Tempo,
0: vai. O que é o que é? É um equipamento que você usa pra limpeza, que é o cara mais... É o mais pegador, é o mais pegador. Quem é?
1: Papel higiênico.
0: Não, é o rodo. Ele passa o rodo. Ai, nossa.
1: Ah, passei.
0: Que bosta, hein?
1: Bicho! Dá licença que eu vou ali e volto.
0: É o rodinho. O rodinho é o galã do da limpeza. Por quê? Porque ele passa o rodo. Entendeu? Rapaz. Que mais? Fala aí. Pensa alguma aí. Fala aí, peixe.
4: Obrigada, porque ele que fazia café, filho, pra minha sogra. E ele já esquentava uma panela de comida pra ele. Fazia aquele mexido. Nossa, lembro disso direitinho.
0: Que isso, mano? O peixinho mandou, que é isso?
1: Aí ele vinha conversando
0: e peidando? É peido aquilo?
1: É.
0: É mesmo, é? Ah, vá, pera.
4: Obrigada, porque ele que fazia café, filho, pra minha sogra.
0: Ô, louco!
4: Ele esquentava uma panela.
0: Ei, caramba. Olha lá, o Fernandinho falou aqui porque ela quebrou a vassoura dela. A Isudinha quebrou a dela, por isso que a vassoura dela não luta com
2: de fogo. Falar aqui pro lado de Rio Preto, tá um baita tempo. Vocês ficam falando de tempo, já começa até a me dar dor de barriga. Vocês vão ficar, tá?
0: Ué, e é um áudio que o Peixinho mandou, e é você mesmo. E não tem como falar que é montagem, não, hein? Eu ouvi. Ó.
4: De comida pra ele, fazia aquele mexido. Oh. Nossa, lembro disso direitinho.
0: Fernandinho tá falando que lá pro lado de Rio Preto
1: isso aí
0: tá feio.
1: É consequências do El Ninho.
0: É. Já tá ficando apavorada aí, Zudinho. Ó, ela disse que lá pra Rio Preto, lá diz que a coisa já tá complicada.
1: É.
0: Deus do
1: o
0: céu.
1: O tempo vai virar, pessoal. Cuidado.
2: Deixa eu fazer uma pra vocês.
0: Vai, faz.
2: O que entra duro e sai mole pingando?
0: Nossa, essa é nova, hein? A Isildinha, ela perguntou. Essa é nova, hein? O que é, entra duro e sai mole pingando. É um macarrão?
2: O peixinho é um chifrudo.
0: Ela só, é o peixinho chifrudo?
2: O peixinho é um chifrudo.
0: É o macarrão, não é?
1: Já que você tá permitindo, né?
0: Vai.
1: Fazemos essa resenha boa, essa resenha aqui no seu programa. Vai, temos cara. Uma linda cesta aqui, ó.
0: Ah, é verdade, cara. Chegou, hein? A acabou cesta tá aqui, de hein? Chegar a cesta da Drogaria Popular, é isso?
1: É, Popular La Vita, com Popular, endereço em Novaes, em Baúba e Santa Adélia.
0: Drogaria Popular La Vita, patrocinou uma cesta, né? Uma cesta de produtos bem legais aí pra estar sorteando pros pais.
1: Fala aqui, Aninha, o que é que tem aqui, ó, na cesta?
0: É, higiene pessoal, né? É isso, Aninha? Fala aí, Aninha. Higiene pessoal. O que que tem?
1: Olha, você viu?
0: E pessoal. Tem espuma de barbear?
5: Tem.
0: Que
5: tem
0: mais?
5: Aquela pomada de passar no cabelo.
0: Olha aí, bicho.
5: É, protetor solar. Que mais? Gilete. Tem todos os itens.
1: Tem de gilete?
5: Tem.
1: Tem gilete.
5: Tem Kit Kat.
1: Kit Kat.
0: Olha aí, bicho.
1: Então você já vai usar. Você vai usar.
0: Vai comer o Kit Kat, vai usar a gilete e vai andar de patinete.
1: Eu acho que essa cesta ela tá meio.
0: Ô, louco, bicho!
1: Alguma... Pretendendo alguma coisa aí, hein?
0: Ó, vai raspar a barba. Vai.
1: Ah, tem house também, viu?
0: Ih, rapaz, vai usar gilete, comer Kit Kat, andar de patinete chupando o house.
1: É enxugante bucal, é?
5: Enxaguante bucal. Listerine. Não sei se é da
0: Listerine,
5: mas.
0: Que mais que tem aí?
1: Sensacional,
5: tem,
1: né?
5: Desodorante.
0: É Listerine, né? O Listerine é bom, hein, bicho? Tem desodorante?
5: Tem. É aqueles aerosol.
0: Uhum. Que mais? Tem um creme Dove aí, parece também, tô vendo?
1: É, tem.
5: É um protetor solar,
1: né?
0: Da Dove? É Dove? Parece que é Dove.
5: Ricosol.
0: Ah, olha essa
1: E fêmea. Tem escova, né? Escova de dente
5: tem
1: também.
5: Escova, é isso mesmo.
0: Cara, é um monte de coisa legal, hein?
1: Sensacional, viu?
0: Bem da hora mesmo.
1: E ainda tem a marca aqui, ó, Emanuel Presentes e Decorações, em Baúba.
0: Veio de lá. Então tá certo. Então, e além desses prêmios que a gente tá falando, vai a cesta, que é maravilhosa também, né? Que a cesta não deixa de ser um presente também, né?
1: É.
0: Muito bem. E pra ganhar isso daí... É pra ganhar tudo isso daí, aliás, nessa cesta maravilhosa, os ouvintes têm que participar no Instagram lá da Difusora. Como que é mesmo lá, Valdemar?
1: Difusora Catanduva 95,5.
0: Tem que curtir o post da promoção.
1: E seguir as regras oficiais.
0: Seguir
1: os Instagrams que
0: tá
1: estão lá mencionados.
0: Né? Já segue lá então o Difusora, né? E já segue DJ Fabrício Moreira e Valdemar Laje, como que é que tá seu Instagram?
1: Valdemar Júnior _ Laje.
0: É, Valdemar Júnior _ Laje. É. Não é Laje de casa, não, senão.
1: Não é esse não, não é, cabeçudo. Não.
0: É Laje, que o Valdemar veio de Laje. Não é?
1: Melhorou. É. São José da Laje.
0: São José da Laje. Por que tem esse nome São José da Laje? Você sabe o significado?
1: A cidade, sim. A cidade foi construída praticamente em cima de um lajedo, né? Só tem pedra lá.
0: Eu achei que todas as casas fossem de Laje.
1: Aquele lajedo que tem no Rio, sabe?
0: Sei.
1: Por isso São José da Laje.
0: Muito bem. Então tá bom. Sorteio que dia que é? Da cesta dos pais?
1: Sexta-feira, né? No Conexão Total, né?
0: Sexta-feira vamos fazer o sorteio.
1: Por favor, hein?
0: Sorteia aí.
1: Ô, gente. Não inventa de faltar, hein?
0: Ah, não. E outra coisa, hein? O sorteio, gente... Eu sei que todo mundo quer uma cesta maravilhosa dessa, mas não adianta, gente. É sorte.
1: É.
0: Não tem como. Ah, me ajeita aí, eu sorteio aí, eu não tenho como.
1: Não, é.
0: Não tem jeito. É um sorteio a todos os prêmios aqui da Difusora, os sorteios são feitos. É coisa séria. É, a gente queria dar prêmio pra todo mundo, mas a gente não favorece ninguém.
1: Esse sorteio aí você precisa comentar pra poder
0: concorrer, né? E aí vai ter o sorteador e nós vamos pegar todos esses nomes lá que estão participando certinho, bonitinho lá, e nós vamos pegar e vamos colocar lá no sorteador, e o sorteador que vai, né, nos dar o nome. Então, se você não ganhar, não fica triste. Porque um monte de gente quer e não tem como a gente dar o prêmio pra todos, né? Assim fosse, né? Pensou que legal se a gente tivesse condição de presentear todo mundo, né? Seria ótimo, mas não é. Então, é um sorteio. Então, vai dar sorte, não é verdade? É sorte que eu não posso participar. Eu vou fazer o quê? Eu não posso ganhar. Você também não, Aninha?
5: Também não.
0: Valdemar também não.
5: Meu pai pode.
0: O seu pai? Não pode também. Não. Parente de primeiro grau, assim... De funcionário, não pode?
5: Não.
0: Não pode. Deixa o desodorante ali, Valdemar. Vai ficar faltando na cesta dos outros, velho. Coisa feia, velho. Então vai. Ó, vou embora já também. Já é 5:17, velho. Não, vou embora. Tô com medo da chuva, hein? Vou embora quanto molhar, né? Eu vou embora quanto antes, não. Eu tenho medo de vento, aí depois na estrada, na pista. Ah, então vai.
1: Então eu vou embora.
0: Bora, tchau.
6: Tchau. 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

Quarta-feira, meiuca de semana, tudo de bom pra você, que tá sempre, sempre curtindo a melhor programação do seu rádio, hein? Que bom ter a sua companhia novamente. Por aqui é o Mau Mau e vamos juntos com tudo o que você gosta de ouvir. E a primeira já chega com o Matheus e Cauã, junto com a Simone Mendes.

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0: Marcos e Belucci, eu era, não sou mais não, eu era, hoje não, foi o som do Israel Rodolfo, Edson Hudson, pra você relembrar o escândalo de amor, Matheus e Cauã, junto com Simone Mendes, foi a primeirona desse meio de semana, meu silêncio.
1: 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Excelente noite pra você, agora 6:13.

0: Da Marília Eterna Mendonça, na melhor programação do seu rádio, tudo vai ficar bem, sempre, sempre no final fica bem, pode acreditar, viu? João Bosco e Vinícius, tarde demais. Pra abrir a sequência, tivemos a Paulinha Fernandes com Mentiras.
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0: É quarta-feira, meio de semana, hoje dia 5 de agosto de 2026, e vou falar aqui para você que nas suas redes sociais a Ari Mirelli, que é esposa do cantor João Gomes, sempre compartilha vários momentos aí da sua rotina diária. Recentemente, ela mudou o estilo de vida, a gente até comentou aqui, emagreceu cerca de 14 quilos. Aí na sua conta no Instagram, ela fez questão de postar algumas fotos em que aparece com um biquininho marrom. E aí, nos comentários da publicação, o João Gomes, que tá na Austrália, deixou um recado, digamos, um tanto quanto ousado para a esposa. Ele respondeu o seguinte na publicação, ó, abre aspas, vou atravessar o oceano no nado agora mesmo para agarrar esse corpinho gostoso, fecha aspas, escreveu ele. Além disso, a Ari Mirelli respondeu, estou precisando de você. Ai, que fofinho, hein? Troca de carinhos aí nas redes sociais. Na última sexta-feira, o João Gomes completou 24 anos de vida, porém, dessa vez, ele aproveitou a data durante a viagem para a Austrália. Aí nos seus stories, a Ari publicou um vídeo em que aparece chorando e lamentando o fato de passar a data especial longe do amado. Mas logo ele tá de volta aí, viu? Se não vier de avião, vai vir a nada, que nem ele mesmo falou. Será?

0: Ligado, curtindo a melhor programação do rádio nesse meio de semana, quarta-feira, Diego e Vitor Hugo, beijei a cura, Henrique Diego singular, João Paulo e Daniel, pra você recordar moda linda, hein? Hoje eu sei, João Neto e Frederico, pra abrir a sequência com Toca Aquela.
1: Ótima noite pra você, agora 9:07.
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0: Muito obrigado, galera!
1: Ah, o som da Mari Fernandes não tem como ouvir com o volume baixo, hein? Tem que erguer o volume e cantar junto. Telefone sem fio para fechar mais um bloco. Jorge Henrique e Rodrigo, cuida da sua vida. O PPA, Pedro Paulo e Alex também passaram por aqui com nossa preferida sertaneja. O Gordinho Panda com Gustavo Lima para abrir a sequência e a calcinha de renda.
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1: 7:11, boa noite.
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Yasmin Santos, pra fechar mais um bloco nessa meiuca de semana. Eu já. Gian Giovanni com Bruno e Marrone, Me Faz Te Odiar, Ô Louco. Rio Negro e Solimões, Moda Boa, hein? De São Paulo a Belém. Essa daquelas que você canta junto. Gustavo Mioto, pra abrir a sequência junto com Murilo Rufi, O Novo Sozinho. É quarta-feira, é meio de semana e você, claro, como sempre, curtindo a melhor programação do seu rádio. Obrigado pela

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3: Valendo pra você mais uma edição das mais antigas nessa quarta-feira, 3, pra você recordar. E ó, você pode sempre pedir a sua saudade, hein? Quem sabe ela não pinta aí nas edições das mais antigas. Essa tá prontinha. E a primeira tá chegando com João Paulo e Daniel.

0: Luna e Vitória fechando essa edição das mais antigas com Poporri bem bacana, cantando aí o som do Chico Rei Paraná, Alma Transparente, Amor Rebelde, ei, moda linda, hein? João Neto e Frederico, A Sua Vista, João Paulo e Daniel, Que Dure para Sempre. As mais antigas voltam a qualquer momento, sempre com três do fundo do baú, para você recordar e reviver, claro, bons momentos da sua vida. É só ficar ligado sempre aqui, hein? São 7:36. Boa noite.
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0: É a melhor programação do seu rádio nessa quarta-feira. Obrigado pela companhia para você que tá em casa, tá no trabalho, tá no carro. Obrigado sempre, sempre. Para todo mundo curtindo aí o som do Felipe Rodrigo e Ignora, Zezé de Camargo, Irmão da Lua, Amigo das Estrelas, Israel Rodolfo Toplay. Para abrir a sequência, tivemos o Juan Leandro com Fofoca do Ano. Faltam 6 para as 8. Ótima noite para você.
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0: Albinati com Danilo e Davi, o número chato, amava nada. É o Lucas Luco com Marilyn, Eterna Mendonça, Marcos e Beluti, Pena, que se namora, foi a primeirona.
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0: É quarta-feira, meio de semana, 5 de agosto de 2026. Vou falar aqui pra você, ó, do Sérgio Malandro, hein? É, o Sérgio Malandro. Ele abriu o jogo sobre episódios marcantes da sua vida amorosa. Ao conversar aí com a atriz Nívia Stelman, o apresentador revelou situações curiosas que viveu no passado e arrancou várias reações de surpresa da sua convidada. Logo no início da conversa, o Sérgio Malandro listou alguns lugares mais inusitados onde ele já fez o quê? Acertou. Onde ele já fez sexo. Entre eles, ele citou, por exemplo, cemitério, avião e até mesmo em cima de um cavalo. Dá pra acreditar nisso? A revelação chamou a atenção da Nívia no podcast Papagaio Falante, que imediatamente quis saber se uma dessas experiências envolveu Mari Leão, conhecida também como Mari Malandro. Foi contigo, Mari? Perguntou ela pra ex-mulher do Sérgio Malandro. Aí, sem hesitar, a Mari respondeu assim: não, não, comigo foi só no cemitério. Meu Deus do céu. Em seguida, o Sérgio Malandro acrescentou apenas: e foi rápido. Vou parar por aqui. A Mari Leitão foi casada com o Sérgio Malandro por 5 anos ainda na década de 80. Desse relacionamento, nasceu o filho do casal, Sérgio Tadeu. Depois da lembrança sobre o encontro no cemitério, o Sérgio também contou como conquistava Mary enquanto ainda enfrentava dificuldades financeiras. Ó, fico imaginando como é que ele conquistou ela, levando pra passear e dar aqueles agarrãozinhos no cemitério. Que fofinho, hein, gente?
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0: Ótima noite pra você, agora 8h17.
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Essa música é bem legal, Manu Batidão, na melhor programação do seu rádio nessa quarta-feira, junto com Matheus e Cauã e Universo. Maiara e Maraíza, 90-10. A dupla de peso César Menotti e Fabiano também marcaram presença nessa sequência. Tarde demais. Yasmin Santos foi a primeirona do bloco com Cleiton Romário e a Saudade Intrusa. 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Agora 8:39. Boa noite.

e Matheus, pra fechar minha participação dessa quarta-feira contigo aqui pelas ondas do rádio, Só Se For Sozinho. Zé Neto e Cristiano com Fama de Louco, quem nunca, hein? Daniel, Quando o Coração Se Apaixona. Fido Mijeca, Tempo Bom, foi a primeirona da sequência. Gente, ó, tô indo nessa, hein? Obrigado pela sua companhia, é sempre um prazer ter você aqui pelas ondas do rádio. Aproveite sua quarta-feira, tudo de bom pra você, a gente se encontra amanhã, quinta, já naquele quase clima de final de semana. Forte abraço.

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1: Olá, boa noite.
2: Boa noite para você que nos acompanha em todo o país.
1: Quarta-feira, 5 de agosto de 2026.
2: Vamos ao destaque do dia.
1: Lei consolida regras para o transporte rodoviário de cargas no país.
2: E estabelece o pagamento do piso mínimo do frete a motoristas. Gabriela Noronha.
3: A lei estabelece prazo de até 30 dias úteis para o pagamento do frete. Também estão previstas punições mais duras para empresas que contratarem fretes abaixo do piso.